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1: 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Olha,

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0: Mas infelizmente não deu certo, né? Quem gostou faz barulho.
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0: Obrigado!
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0: 22h45.
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3: Vambora, bebê. E ela tá chegando aí.

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0: barulho pra Diego Arnaldo, vai.
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2: Presta atenção nessa história, gente.

0: Deus abençoe você e toda a sua família. Que alegria estar aqui com você, começando mais um programa Eu Seguirei. Eu tenho certeza de que Deus vai falar muito ao seu coração através deste programa. Olha, se você pode, eu já quero convidar você a pegar a sua Bíblia, porque hoje nós vamos meditar a palavra de Deus. A palavra de Deus é o nosso alimento. A palavra de Deus que é o nosso sustento. Eu tenho certeza que essa palavra vai mover seu coração. Olha, aqui você vai ouvir a palavra de Deus, aqui você vai poder cantar. São minutos que ficaremos juntos, onde você vai fazer uma experiência com Deus. Lembrando que tudo que você ouvir aqui, depois fica registrado no meu canal do YouTube, Frei Gilson / Som do Monte, no meu Instagram, no meu Facebook, todos com o mesmo nome, Frei Gilson / Som do Monte, para que você possa também compartilhar essa palavra com os seus amigos, tá bom? Então, vamos escutar a palavra de Deus.
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0: Quando eu escuto a palavra de Jesus, eu me alimento de Jesus. Na nossa vida humana normal, isso não acontece. Por exemplo, se você escutar falar de determinado alimento, não significa que você está se alimentando dele. Então vamos dizer que você está com uma fome gigante e você gosta ali de um arrozinho com feijão, com uma carne, com um ovinho. E de repente aquilo te dá água na boca, ao ouvir falar da comida, só que ouvir falar da comida não te alimenta daquela comida. Aquela palavra daquela comida não tem o poder de te alimentar. Agora eu quero dizer que com a palavra de Deus é diferente. Primeiro você tem que entender que a palavra é alimento. Mateus capítulo 4, versículo 4. Mateus 4, 4. Jesus respondeu, está escrito, não só de pão vive o homem, mas de toda palavra que procede da boca de Deus. Jesus está dizendo, assim como o pão alimenta, a palavra também alimenta. A palavra de Deus também é alimento. Não só de pão vive o homem, mas de toda palavra que procede da boca de Deus. Ouvir falar de uma comida não me alimenta dessa comida. Agora, quando eu ouço falar de Jesus, que é o pão da vida, quando eu ouço falar de Jesus, porque é a palavra de Jesus, essa palavra me alimenta. Olha que fantástico. Em nome do Pai, do Filho e do Espírito Santo. Lucas capítulo 10, versículo de 38 a 42. Naquele tempo, Jesus entrou num povoado e certa mulher de nome Marta recebeu-o em sua casa. Sua irmã, chamada Maria, sentou-se aos pés do Senhor e escutava a sua palavra. Marta, porém, estava ocupada com muitos afazeres. Ela aproximou-se e disse, Senhor, não te importas que minha irmã me deixe sozinha com todo o serviço? Manda que ela me venha ajudar. O Senhor, porém, lhe respondeu, Marta, Marta, tu te preocupas e andas agitada por muitas coisas, porém uma só coisa é necessária. Maria escolheu a melhor parte e esta não lhe será tirada. Palavra da salvação. Santo Agostinho, sobre essa palavra, diz assim, de que Maria desfrutava enquanto escutava? Santo Agostinho pergunta, de que ela se alimentava? De que bebia? Sabes? Perguntemos ao Senhor que prepara mesa tão esplêndida para o seu povo. E perguntemos-lhes, bem-aventurados, ele diz, os que têm fome e sede de justiça, porque serão saciados, conforme está em Mateus 5, 6. Era desta fonte, deste tesouro de justiça, que Maria, sentada aos pés do Senhor, recebia algumas migalhas em sua fome. Vejam, o Senhor lhe dava então o quanto ela era capaz de receber. Isso é bonito, né? O Senhor nos alimenta de acordo com a nossa capacidade. É a parábola do semeador. Essa palavra, ela penetra em nós de acordo com a nossa capacidade. Porque se eu ainda estou preso às coisas do mundo, se eu ainda estou preso às riquezas, aos bens materiais, e acho que isso é mais importante que Deus, se as coisas humanas se tornam mais importantes que as divinas, e no caso aqui até Marta está um pouquinho assim, né, agitada com as coisas do mundo, então a parábola do semeador vai dizer que esse coração está entre os espinhos. A palavra não consegue produzir fruto. Então, o Senhor vai nos dar aquilo que a gente é capaz de receber. Mas quanto ao todo que ele iria dar à mesa futura, nem mesmo os discípulos, nem mesmo os apóstolos poderiam suportar a ocasião em que ele lhes disse: tenho ainda muito mais que vos dizer, mas não podeis suportar agora. De que Maria desfrutava aos pés de Jesus? De que ela se alimentava? Insisto nesse ponto, pois também estou desfrutando dele. Atrevo-me a dizer que ela estava comendo aquele que ela escutava. Olha essa frase de Agostinho. Enquanto Marta está preocupada em trazer comida para Jesus, e Jesus não está dizendo que Marta estava errada, simplesmente ela estava muito agitada, mas Maria escolheu a melhor parte. Veja, Marta, segundo Santo Agostinho, Maria, segundo Santo Agostinho, ela estava comendo aquele que ela escutava. Então, quando eu escuto a palavra de Deus, eu estou comendo o próprio Deus. Eu me alimento deste Deus. Quero dizer, se ela estava comendo a verdade, não disse ele mesmo, eu sou a verdade? O que mais posso dizer? Ele estava sendo comido, pois ele era o pão da palavra. Que bonito o pensamento de Agostinho. A palavra de Deus é pão, não só de pão vive o homem, mas de toda a palavra que sai da boca de Deus. Então, o que que Maria comia enquanto ela escutava Jesus? Ela comia o pão da palavra. Eu, disse ele, sou o pão que desceu do céu. Este é o pão que alimenta e jamais se consome. Quando eu escuto Jesus, eu como Jesus. Aqui eu não estou falando do pão da Eucaristia, agora eu estou falando do pão da palavra. A palavra é alimento. E quando eu escuto Jesus com o coração aberto, eu como Jesus, eu me alimento de Jesus. Agora você está se alimentando de Jesus. Quando eu escuto Jesus, me alimento de Jesus. Quando eu escuto Jesus, me alimento de Jesus. Pai, Filho e Espírito Santo. Amém.
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0: Resposta a essa palavra, eu quero convidar você agora a cantar comigo.
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0: Uma coisa você tem que entender: Deus não aceita ficar em segundo lugar. Deus não aceita. Ah, mas eu amo minha família. Mas a sua família não pode ficar no primeiro lugar. Ah, mas eu amo meu trabalho. É, mas o seu trabalho não pode ficar em primeiro lugar. Ah, mas eu amo a minha casa, eu amo meus bens, eu amo tudo que eu tenho. Então, mas tudo isso não pode ficar no lugar de Deus. Deus em primeiro lugar na sua vida.
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2: O programa de hoje está bom demais e eu quero lembrar você, se você quiser ouvir mais pregações, mais meditação da palavra, basta você me acompanhar no meu canal do YouTube, Frei Gilson barra Som do Monte, no meu Instagram, no meu Facebook, no meu TikTok, e lá você vai encontrar muito mais palavra de Deus para você.
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2: Nós vamos terminar este programa rezando. Eu quero clamar agora por você, quero clamar pela sua família. Senhor Deus, libera agora o teu Espírito Santo sobre cada pessoa que acompanha este programa. Vem, Espírito Santo, enche todos os que estão acompanhando este programa agora. Libera, Senhor, para esta pessoa o que ela mais precisa, para o corpo e para a alma. Libera, Senhor, curas e libertações em nome de Jesus para esta pessoa que assiste, que acompanha, que escuta e para toda a sua família. Eu clamo a tua poderosa bênção. Visita agora com bênção de proteção. A bênção que só o Senhor pode dar. Abençoe-vos o Deus Todo-Poderoso, Pai e Filho e Espírito Santo. Amém.
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1: 5:07.
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3: Morro. Olá, bom dia, bom dia. Estamos chegando para mais um programa Rancho 99 da sua Paranapanema, de Piraju para todo esse mundão. Para você do sítio Chacras Fazendas, muito bom dia. Vem com a gente aqui o melhor da música sertaneja, o clássico da música sertaneja, para você no 99.1 FM. 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Então vamos de música!

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3: 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Como é que tá o seu dia? Tudo beleza? Tudo legal? Tá gostando? Então tem mais. Até às 6:30 da manhã, muita música sertaneja no seu rádio. 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Para você de Piraju, da região, das estradas, sempre na sintonia com a gente. Pessoal de Sarucaiá, sempre na sintonia. Tejupá, Timburi. Pessoal de Ribeirão Bonito, Taquarituba. Nosso abraço aí a todos aí. Pessoal lá do Óleo, né? Bernardinho de Campos, Cerqueira César. Nosso abraço a todos e a música sertaneja não para. 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
4: 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Então tem mais. 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Para você de Piraju, da região, das estradas, sempre na sintonia com a gente. Pessoal de Sarutaiá, sempre na sintonia. Tejupá, Timburi. Pessoal de Ribeirão Bonito, Taquarituba. Nosso abraço aí a todos aí. Pessoal lá do Iólio, né? Bernardinho de Campos, Cerqueira César. Nosso abraço a todos e a música sertaneja não para. 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
4: 99,1 Rancho 99. É o Rancho 99 da sua Paranapanema, juntinhos com o clássico da música sertaneja. E você que tá em Piraju, na região, na estrada, sempre ligadão com a gente, nosso abraço. Mandar um abraço pro Daniel, tá lá no Eldorado, sempre na sintonia com a gente. Também a Nilza e o Zé Roberto lá na Tibiriçá. Alô, Nilza, alô, Zé Roberto. Também o Zequinha Mandioca, alô, Zequinha, tá lá na Vila Jurumirim, na sintonia com a gente. O Val, lá na Fazenda Santa Lúcia. Alô, Val, bom dia. Seu Abissaí, também na sintonia com a gente. Carlos, eu sou Wesley, pessoal do Recanto dos Pássaros, sempre na sintonia da 99.1 FM. E música boa toca aqui no Rancho 99.

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2: O Brasil exportou 790,8 mil toneladas de sorgo entre janeiro e setembro de 2026. A China concentrou 95,5% das compras, enquanto a produção brasileira cresceu 20,4%. O avanço abre oportunidades para a segunda safra, mas também evidencia a concentração das vendas em um ciclo único no mercado.
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2: Louvado seja o nosso Senhor Jesus Cristo, para sempre seja louvado. E a palavra de Deus que ilumina o nosso dia é tirada do livro de São Mateus, capítulo 4, versículo 23, e diz o seguinte: Jesus pregava a boa nova, o reino anunciado, e curava toda espécie de doenças entre o povo. Que maravilha, Jesus curando as pessoas, anunciando esperança, vida nova para todos. Vamos também pedir nesse dia a proteção carinhosa de Nossa Senhora, fazendo juntos nosso ato de consagração. Nossa Senhora do Rocio, Rainha do Céu e da Terra, Padroeira do Paraná, nós vos saudamos, refúgio dos necessitados. Por vossas mãos intercessoras, a misericórdia de Deus jamais faltou. Dai-nos a graça de sermos discípulos de Jesus na busca de vivermos a palavra de Deus. Transformai a nossa vida em um santuário de amor, onde Jesus seja o centro. Consagramo-nos a vós, cheios de confiança. Em vossas mãos renovamos as promessas do nosso batismo. Renunciamos a toda forma de egoísmo para vivermos e convivermos como irmãos. Mãe do Divino Orvalho, que cura e salva, com amor queremos propagar a vossa devoção. Nossa Senhora do Rocio, envolvei-nos em vosso manto de amor e proteção. Mergulhados nos mistérios da encarnação, morte e ressurreição de Jesus, conduzi a nossa vida para o coração de Deus na ação do Espírito Santo. Assim seja. Amém. Agora a bênção da água e dos objetos de devoção. Senhor Deus Todo-Poderoso, fonte e origem de toda a vida, abençoai esta água que vamos usar para pedir o perdão de nossos pecados e alcançar a proteção contra toda a doença. Concedei, ó Deus, que por vossa misericórdia jorrem sempre para nós as águas da salvação, para que possamos nos aproximar de vós com o coração puro e ficarmos livres de todo o perigo do corpo e da alma. Abençoai também, Senhor, os nossos objetos de devoção e artigos religiosos. Por Cristo nosso Senhor. Amém. O Senhor esteja convosco, Ele está no meio de nós. Desça sobre você, sobre a sua casa, a bênção de Deus Todo-Poderoso. Pai, Filho e Espírito Santo. Amém. Um grande abraço e fique com Deus.
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Como é que tá o seu dia? Tudo beleza? Tudo legal? Tá gostando? Então tem mais. Até às 6h30 da manhã, muita música sertaneja no seu rádio. 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Para você de Piraju, da região, das estradas, sempre na sintonia com a gente. Pessoal de Sarucaiá, sempre na sintonia. Tejupá, Timburi. Pessoal de Ribeirão Bonito, Taquarituba. Nosso abraço aí a todos aí. Pessoal lá do Óleo, né? Bernardinho de Campos, Cerqueira César. Nosso abraço a todos e a música sertaneja não para. 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
8: Na estância turística de Piraju, 6:29. 6:29. Bom dia. Hoje é terça-feira, 13 de outubro de 2026, Dia Internacional para a Redução de Desastres Naturais, Dia do Fisioterapeuta, Dia do Terapeuta Ocupacional. Depois de um final de semana prolongado, nós voltamos aí novamente, né, no cotidiano. Hoje, terça-feira, 13 de outubro, vamos às manchetes. Pé de meia vai liberar R$200. É a sétima parcela que já tem com o calendário confirmado. Fanpop começa quinta-feira em Avaré. Morre juiz de direito de Santo Antônio da Platina, norte pioneiro do Paraná, aos 52 anos de idade. Homem que matou filhas de 5 e 6 anos a facadas em Taquarituba,

0: Ele é condenado a 60 anos de cadeia. Pacotes da droga haxixe são encontrados dentro de bases de guarda-sol de piscina pela polícia rodoviária na estrada de Ourinhos. Polícia Civil, Polícia Militar e Guarda Municipal desmantelam, acabam com refinaria clandestina de cocaína no município de Buri. Defesa Civil renova alerta para chuvas fortes entre hoje e até quinta-feira. Aliás, por volta de 2 horas da madrugada, choveu forte aqui na estância turística de Pirajô. Isso e muito mais a partir de agora. São 6:30, 6:30. Pé de meia vai liberar R$200. Os pagamentos começam no dia 19 e seguem até o dia 26 de outubro, conforme o mês de nascimento dos estudantes beneficiários. O valor é destinado aos alunos do ensino médio público regular que atendem aos critérios deste programa. Para receber um incentivo frequência, é necessário manter pelo menos 80% de presença nas aulas, além de cumprir os requisitos de elegibilidade estabelecidos pelo Ministério da Educação. Vamos aqui às datas de pagamentos. Nascidos em janeiro e fevereiro recebem no dia 19. Março e abril, dia 20. Maio e junho, dia 21. Julho e agosto, dia 22. Setembro e outubro, dia 23. E novembro e dezembro, dia 26. Os depósitos são realizados automaticamente pela Caixa Econômica Federal. 6:31. E o Papa Leão fará cirurgia para retirar nódulo no pulmão. O Papa Leão vai se submeter a uma cirurgia nos próximos dias para retirar um nódulo no pulmão. O Papa fez o anúncio aos fiéis que acompanhavam a oração do Ângelus no domingo, dia 11, na Praça São Pedro, no Vaticano. O Papa Leão relatou que o nódulo foi identificado em uma fase muito inicial e está bem localizado. Os médicos consideram oportuno intervir. Então, seguindo os conselhos dos médicos, o Papa decidiu se submeter a uma cirurgia para retirá-lo ainda nos próximos meses. São 6:32. Homem que matou filhas de 5 e 6 anos a facadas em Taquarituba é condenado a 60 anos de cadeia. A justiça condenou a 60 anos de prisão em regime fechado Natanael de Lima, acusado de matar a facadas as duas filhas de 5 e 6 anos dentro da casa onde moravam no Jardim Santa Rita, em Taquarituba. Este crime ocorreu em maio do ano de 2022. O Natanael de Lima, ele foi condenado por 2 homicídios qualificados por motivo torpe, meio cruel e asfixia. A pena também foi agravada pelo uso de recurso que dificultou a defesa das vítimas, das crianças, e também pelo feminicídio, caracterizado pelo contexto de violência doméstica e familiar. Além disso, em cada um dos crimes houve aumento da pena por as vítimas serem menores de 14 anos. Segundo a acusação, o crime foi motivado pelo ciúme que Natanael sentia da mãe das meninas, que havia terminado o relacionamento com ele. O homem esfaqueou as duas filhas em diferentes partes do corpo. Uma das crianças morreu em decorrência de uma hemorragia, enquanto que a outra morreu asfixiada com o próprio sangue. A Natália, uma tinha 5 anos de idade, Natália, 5 anos de idade, e Nataele, de 6 anos de idade. Foram encontradas mortas com ferimentos dentro da casa onde moravam em 24 de maio do ano de 2022. 6 horas depois do pai avisar que estava mantendo as meninas reféns. Portanto, ele foi condenado a 60 anos de cadeia. Natanael de Lima, ele que era cidade de Taquarituba. São 6:34. Ninguém acerta e prêmio da Mega Sena vai a 150 milhões. Ninguém acertou as 6 dezenas do concurso 3069 da Mega Sena, realizado na manhã do último domingo, no Espaço da Sorte, em São Paulo. O prêmio acumulou As dezenas sorteadas 5, 19, 22, 44, 47 e 57. A estimativa do prêmio para o próximo concurso a ser realizado amanhã, ou não, é hoje, hoje, terça-feira, dia 14, é de 150 milhões. Então hoje a Mega Sena vai pagar 150 milhões. São 6 horas e 35 às 6h35. 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Aqui na Estância Turística de Piraju. São 6 horas e 36 minutos, 6 e 36. Defesa Civil renova alerta para chuvas fortes entre hoje, terça-feira, e até quinta-feira. A semana pós-feriado começa com tempo instável no estado de São Paulo entre hoje, dia 13, e quinta-feira. A Defesa Civil renova o alerta para chuvas fortes em todas as regiões paulistas, acompanhadas de raios e rajadas de vento, com possibilidade de temporais e queda pontual de granizo. Segundo a Defesa Civil, o motivo é a atuação de um cavado meteorológico, é um fenômeno que provoca baixa pressão atmosférica, associado à aproximação de uma frente fria pelo oceano. Hoje, como eu disse, 2 horas da madrugada, choveu forte aqui na Estância Turística de Piraju. São 6h37. Morre juiz de Santo Antônio da Platina aos 52 anos de idade. A Associação dos Magistrados do Paraná lamenta em nota enviada à imprensa o falecimento do juiz de direito Paulo Guilherme Ribeiro da Rosa Mazine. Ele tinha cardiopatias e sofreu um infarto sábado, 10 dias em Curitiba, onde residia e trabalhava e estava internado. Deixou um filho de 16 anos. Era filho de Mazine, que trabalhou no Banco do Brasil de Santo Antônio da Platina. Portanto, faleceu o juiz de Santo Antônio da Platina, de 52 anos de idade, tinha problemas de saúde. São 6 horas e 37, Piraju, Prefeitura de Piraju, inicia a revisão e atualização do Cadastro Imobiliário Municipal. A Prefeitura aqui da Estância Turística de Piraju instituiu, por meio do decreto, procedimento de revisão e atualização do Cadastro Imobiliário Municipal. O trabalho tem como objetivo manter atualizadas as informações dos imóveis do município, utilizando georreferenciamento, levantamento técnico e a participação dos proprietários na conferência dos dados cadastrais. Durante este período, os contribuintes deverão conferir e atualizar as informações de seus imóveis. O procedimento deverá ser feito pelo portal do contribuinte, na página da Prefeitura, no portal da Prefeitura, com preenchimento de formulários e envio de documentos, quando necessário. A ação será coordenada pelo Departamento de Orçamento e Finanças, por meio do setor de lançadoria, e busca garantir um cadastro imobiliário mais atualizado, com dados de telefone, do contato, e-mail, endereço para correspondência e dados dos proprietários. 6 horas e 39, 6 e 39, Avaré. Fanpop começa quinta-feira em Avaré. A 43ª Feira Avariense da Música Popular Fanpop, shows gratuitos de MPB e música raiz na Associação Atlética Avariense em Avaré, começa nesta quinta-feira. O festival começa quinta-feira, dia 15, e vai até domingo, dia 18, com apresentações no palco principal, sempre a partir das 19 horas. O público poderá acompanhar performances de Fernanda Freitas, também do cantor Thiago K, do ex-Titã Paulo Miklos, do violeiro Almir Sater. A cantora Fernanda Freitas abre a série de apresentações quinta-feira, dia 15, durante a etapa regional do concurso de composições. A entrada é franca. Ainda por se falar em Avaré, 6h39, chuva provoca cúmulo de água em Avaré. Avaré já registra pontos com grande volume de água após o início das chuvas de ontem, segunda-feira. A Avenida Félix Fagundes, próximo à Casa Vieira, também transbordou. O acúmulo de água chama atenção e exige cautela dos motoristas na cidade de Avaré. Olha, tem o sorteio do IPTU premiado, hein, aqui de Piraju. Sorteio do IPTU premiado nesta sexta-feira. É o IPTU da Prefeitura de Piraju. O próximo sorteio do IPTU premiado 2026 acontece dia 16, agora de outubro, com prêmio, com 10 prêmios de R$1.000 cada. Quem mantém o IPTU em dia tem a chance de ganhar prêmios em dinheiro, pagos diretamente via Pix. Também pode pagar o seu IPTU com cartão de crédito em até 12 vezes diretamente pelo site da Prefeitura. O último sorteio do ano será 28 de dezembro, com mais 20 prêmios de R$1.000. São 6 horas e 40 minutos agora, 6 horas e 40 minutos. Hoje tem o grupo de oração Jesus Te Ama, curados pela intercessão da Virgem Maria, às 8 horas da noite, na Capela do Sagrado Coração de Jesus, no Jardim Jurumirim. São 6 horas e 41 minutos agora, 6 e 41. 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Agora são 6h42, 6h42, ETECs de São Paulo estão com inscrições abertas para mais de 89 mil vagas para o primeiro semestre do ano que vem, inclusive aqui em Piraju. Nós temos ETEC aqui em Piraju, hein? Estão abertas até 3 de novembro as inscrições para o vestibulinho das ETECs, Escolas Técnicas Estaduais, para o primeiro semestre de 2027. São mais de 89 mil vagas para ingresso nos ensinos médio, técnico, integrado e especialização técnica distribuídas em mais de 200 cursos por todo o estado de São Paulo. As oportunidades ofertadas nas 229 unidades ETECs e nas classes descentralizadas distribuídas em todo o estado de São Paulo abrangem diversas áreas de formação com gestão, negócios, informação e comunicação, também controle e processos industriais e ambiente e saúde. Lembrando que é de graça, hein? Entre em contato aí, procure informações pelas plataformas da ETEC, Escola Técnica Valdir Duron Júnior, aqui de Piraju. São 6 horas e 44 minutos agora, 6h44. 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Bene Life, Drogaria São Paulo. 6h45, às 6h45, vamos agora com os avisos da paróquia Nossa Senhora do Perpétuo Socorro com o Padre Genésio e depois as notas de falecimento.
1: Terça-feira nós temos a oração do Santo Rosário, como sempre, toda terça-feira às 15 horas aqui na paróquia, nós temos o Santo Rosário. Dia 14, próxima quarta-feira, 18 horas, adoração no Santíssimo, 18h30, terça das mulheres, 19h30, a missa e a novena de Nossa Senhora do Perpétuo Socorro, com a bênção dos objetos, o exorcismo da água e do sal. Dia 15, próxima quinta-feira, missa na capela Santo Antônio, às 19h30. Lembra os irmãos que antes da missa, por volta das 6h30, até as 19h20, tem adoração do Santíssimo e também confissões. Dia 16, próxima sexta-feira, missa na comunidade Frei Galvão. O nome certo é Santo Antônio Santana Galvão, mas por conta do tamanho da letra lá, então eu diminuí, coloquei apenas a comunidade Frei Galvão. Também no dia 16, sexta-feira, às 20 horas, temos o grupo de oração lá na capela Santo Antônio. Penúltimo aviso, nós temos no final de semana, próximo sábado, dia 17, domingo, dia 18, a missa da pastoral familiar. Então lembre os irmãos e irmãs, sempre durante a semana, a missa é às 7h30, como foi hoje, 7h30. Durante o final de semana, sábado e domingo, Capela Santo Antônio, aqui na paróquia, às 19 horas. E último aviso, dia 25 de outubro, após a missa das 19 horas, nós temos o início de um grupo de jovens, com o título Filhos Perpétuos, tema A Bem-Aventurada Maria, que é a Bem-Aventurada. Então, convido os jovens, os adolescentes, os pais, convido a incentivar os seus filhos, os netos, a participar do grupo de jovens da nossa paróquia, que vai iniciar então próximo dia 25, no último domingo do mês.
0: Vamos registrar nossas condolências. Foi sepultado na tarde de ontem aqui em Piraju o senhor Benedicto Carlos Pedroso, conhecido por Bordog Dudai, de 74 anos. O Bordog Dudai, 74 anos, morava na rua Vereador Crispim Vonhá, no teto 2. Deixa esposa Maria Aparecida Santana, filhos Leonardo, o Léo do Guincho, Rafaela, Ícaro e também Luna. Condolências aos familiares do popular Bordog Dudai. Foi sepultado neste último final de semana em Piraju o senhor Claudomiro de Brito, conhecido como Tio Cal, 67 anos. Morava na Praça Maria Hungria Bickler, teto 2. Condolências aos familiares. Foi sepultada em Piraju a senhora Isabel Oliveira, de 87 anos. A senhora Isabel Oliveira, 87 anos, morava Rua Major Mariano, 1503. Deixa irmã Nair de Oliveira Dara. Faleceu o senhor Olinto Meini, 74 anos. O senhor Olinto Meini morava Rua Marcela Belucci Bragança. Esposa já falecida, inesquecível senhora Lucélia. Filhas, Lídia, Lucimar, Lucinéia e Quênia. Sepultamento hoje às 8 horas da manhã. Condolências aos familiares do senhor Olinto Meine. De Bernardino de Campos, faleceu o popular Roberto da Pousada de Bernardino de Campos. O senhor Mário Roberto Câmara, 77 anos, conhecido como Roberto da Pousada de Bernardino de Campos, foi sepultado ontem à tarde em Bernardino de Campos. Condolências à família. Após o intervalo comercial, as informações da área policial.

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11: No município de Buri, polícia acaba com refinaria clandestina de cocaína. Uma operação conjunta da Polícia Civil, Polícia Militar, Guarda Municipal de Buri resultou no desmantelamento de uma refinaria clandestina de cocaína. Foi no bairro Jardim Brasil, em Buri. Um homem foi preso em flagrante por tráfico de drogas. Na casa, A polícia apreendeu cocaína, crack, também um tijolo, uma pasta base de cocaína e pouco mais de R$ 9.000. Aproximadamente 8 mil embalagens vazias e equipamentos utilizados no preparo e fracionamento de drogas. O homem foi preso. Em Botucatu, briga em bar termina com 3 pessoas gravemente feridas. 3 pessoas ficaram gravemente feridas após serem esfaqueadas em um bar localizado no Jardim Dom Henrique, em Botucatu. Um homem de 28 anos foi preso em flagrante suspeito da tentativa de homicídio qualificado. As vítimas, uma mulher de 42 anos e 2 homens de 37 e 35 anos, estão internados no Hospital das Clínicas da Unesp. Segundo a polícia, a confusão neste bar em Botucatu começou dentro do bar, após um homem de 28 anos supostamente importunar uma mulher que frequentava o bar. Pessoas que acompanhavam a mulher teriam agredido o suspeito de 28 anos. Após o desentendimento, os 3 foram retirados do bar. Eles teriam tentado voltar ao bar, mas foram impedidos novamente. Nas proximidades do bar, uma nova confusão. E o homem de 28 anos... O acusado de ter dado início a toda a confusão, de ter mexido com a mulher, ele estava com uma faca e esfaqueou a mulher e 2 homens. Ele foi preso. Acidente de moto na rodovia próxima ao município de Dois Córregos. O acidente aconteceu no último sábado pela rodovia próxima ao município de Dois Córregos, a 84 quilômetros de Bauru. Foi uma colisão entre uma moto Yamaha e um automóvel Citroën. Após o impacto, a moto tombou. O motociclista, que é um policial militar, foi atendido por uma equipe de resgate e encaminhado ao pronto-socorro de Dois Córregos. Motociclista morre na rodovia em Jaú, na noite de sábado, por volta de 19 horas, pela rodovia de Jaú. Um carro saía de um canavial e tentava acessar a rodovia quando houve a colisão. A motocicleta bateu contra o carro. Com o impacto, o motociclista foi lançado ao solo e acabou morrendo. Mulher morre atropelada na rodovia próximo a Ibirarema. Uma mulher morreu após ser atropelada na noite de domingo na rodovia Raposo Tavares, próximo a Ibirarema, região de Assis. O motorista envolvido no acidente fugiu sem prestar socorro. A mulher tentava atravessar a rodovia de Ibirarema quando foi atropelada. Ônibus de turismo é apreendido com mercadorias contrabandeadas na rodovia de Assis. Um ônibus de turismo carregado com mercadorias contrabandeadas foi apreendido sábado na rodovia próximo a Assis. O ônibus fazia o trajeto Foz do Iguaçu, São Paulo. A polícia rodoviária, ao vistoriar o bagageiro, encontrou 90 itens sem documentação. O ônibus e os produtos foram apreendidos. Acidente na rodovia de Ourinhos. Ocorreu um acidente de trânsito envolvendo um carro e uma moto na rodovia Raposo Tavares, próximo a Ourinhos. Polícia Rodoviária Federal de Ourinhos prende motorista de 19 anos por tráfico de drogas. A Polícia Rodoviária Federal Base de Ourinhos, em fiscalização, abordou um veículo e encontrou pouco mais de 31 quilos da droga haxixe escondidos em bases de ombrelone, um tipo de guarda-sol de piscina. O motorista de 19 anos foi preso em flagrante. Disse que levava droga do Paraná para São Paulo. Participação do repórter Marcos Fernandes.

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8: A pesquisa da Atlas, divulgada nesta sexta-feira, mostra Flávio Bolsonaro com 52,8% e Lula com 47,2% dos votos válidos no segundo turno. Foram ouvidas 5.026 pessoas entre 3 e 8 de outubro, com margem de erro de 1 ponto percentual.
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2: Bom dia, tá começando mais uma Manhã de Sucesso pra vocês aqui na Paranapanema FM. Eu sou a Débora Aureliano e nós vamos juntos até as 9 horas da manhã. Galera, muito bom dia. Como é que vocês estão por aí? Como vocês passaram neste final de semana aí prolongado, né? Porque, bom, teve um feriadinho na segunda-feira, né? Olha, hoje nós já estamos na terça-feira, dia 13 de outubro de 2026. Agora são exatamente 7 horas e 17 minutos, né? Nós, mais uma vez, por conta aí do horário político, estamos começando um pouquinho atrasados, mas, claro, sem problemas nenhum, tá? Nós vamos, assim, até a próxima eleição, no dia 25 de outubro. Belezinha, gente? Aproveitem. Manhã de Sucesso com o WhatsApp já liberado pra vocês. Manda o teu bom dia no 998-33-0610. 998-33-0610. Beleza? Vamos começar a nossa manhã, então. Vamos de Losing My Religion. E essa é muito boa, tá?

Vamos com o Skank na 99. Pra continuar na vibe maravilhosa, nós temos Skank. Vou deixar, são 7h21.

0: 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E também por aqui já temos várias mensagens. Olha aí, hein, turma? O meu parceiríssimo, queridíssimo Adilson já tá ligadão aqui na 99. Bom dia, Adilson! Valeu, um abração pra você, hein? Quem mais também ligadinho aqui com a gente? Tem a dona Sônia Campos. Bom dia, dona Sônia. Um beijo pra você, hein? Sempre também ligada na nossa programação. Mais um seu Adilson também mandando aquela mensagem maravilhosa de bom dia. Vamos que vamos. Tem mais mensagens por aqui também. O pessoal tá mandando no 998-330610, hein? 998-330610. Você participa aqui comigo da melhor programação e também, né, gente? Dá pra você pedir sua música, mandar o seu alô pra aquela pessoa especial, enfim. Dá pra aproveitar, beleza? Vamos seguindo aqui, mandando, né, o alô especial pra galera toda lá no Espaço Essência. 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
0: 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São 7 horas e 29 minutinhos aqui na 99. Pessoal, vamos então. Tem mais música chegando pra vocês, mas eu lembro mais uma vez, hein? 998-330610 é o número do meu WhatsApp, tá bom? Pra você que quer mandar o seu bom dia, que quer curtir aqui a nossa programação, só mandar o seu alô. 998-330610. Belezinha, galerinha? Vamos então, né, com mais um sucesso pra vocês. E vamos de Lulu Santos com Um Certo Alguém.

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4: De volta com Manhã de Sucesso para vocês na 99. E agora estamos de volta, gente, com o nosso primeiro bloco do horóscopo, tá? Arianos fazem aniversário do dia 21 do 3 a 20 do 4. Então, bora lá conferir o horóscopo de vocês hoje. Com seu sexto sentido bem apurado, dá para encontrar a melhor solução para os serviços que caírem no seu colo hoje. Mudanças não estão descartadas, mas talvez você precise de jogo de cintura e paciência extra para lidar com gente mais nova mais cedo. A lua em Sagitário ajuda a descontrair e deixa tudo bem animado. O seu otimismo será contagiante e promete movimentar o contato com as pessoas distantes. A cor do dia para vocês aí do signo de Áries hoje é cinza. Agora eu falo com taurinas, taurinos e taurinas que fazem aniversário do dia 21 do 4 a 20 do 5. O convívio com colegas ou parceiros profissionais promete ser um grande trunfo para se destacar no seu trabalho. Mas nem tudo é perfeito e um ou outro atrito pode surgir logo pela manhã. Ainda bem que o astral melhora ao longo do dia e a relação com a família pede também uma dose extra de paciência, viu, taurinos? Depois, os relacionamentos entram nos trilhos e a companhia das pessoas será pra lá de bem-vinda. A cor do dia pra vocês aí do signo de Touro hoje é preto. E agora eu já posso finalizar com geminianos, que fazem aniversário do dia 21 do 5 a 20 do 6. Falar menos e ouvir mais ajuda a dar conta do recado pela manhã. Nada de se distrair com qualquer coisinha, tá, geminiano? Ainda bem que você segue focada no trabalho e o seu esforço vai ajudar a dar conta de tudo que cair no seu colo. A cor do dia para vocês, geminianos, hoje é violeta. E este foi o nosso horóscopo. Daqui a pouco tem mais.
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4: Manhã de sucesso para vocês. Aqui na 99, muito bom dia, galerinha. São 7 horas e 42 minutos. Quase que eu erro aqui, hein? Ó, são 7h41. 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Fala lá com o Brunão que ele resolve pra você, belezinha? 7 horas 44 minutinhos aqui na 99. Vamos então com a nossa programação por aqui. E olha, nós vamos de RPM com Louras Giladas. 7h43, tá?

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1: Olá, mulherada linda que faz a sintonia da Rádio Bombar. Sejam muito bem-vindas ao nosso Toque de Mulher, o seu programa especial que transborda dicas e carinho. Eu sou Andressa Pires e tô super animada pra gente começar essa nossa parte cheinha de informação boa, pensada especialmente pra você. Vamos falar sobre a beleza que vem com a nossa história, né? A pele madura, por exemplo, não é sobre apagar o tempo, mas sobre realçar a vitalidade. Aquelas ruguinhas ao redor dos olhos contam tanta coisa. O segredo é hidratação profunda, protetor solar todo dia, vitamina C de manhã e retinol à noite. É para manter a pele saudável e luminosa, com aquela textura que a gente ama. E por falar em bem-estar, já parou para pensar como o tecido da sua roupa pode fazer toda a diferença no conforto? Algodão, linho, viscose, eles são ótimos, especialmente em dias mais quentes, e trazem um conforto que dura a rotina toda. E claro, a gente não pode esquecer da nossa saúde. Manter o Papa Nicolau em dia, fazer o teste de HPV, exames para ISTs e a mamografia na idade certa é fundamental, viu? Cuidar da gente é sempre a melhor escolha. Fica ligadinha, que já já a gente volta com muito mais no Toque de Mulher. Não sai daí!
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11: De volta com Manhã de Sucesso para vocês. E aqui na 99 são 7 horas e 51 minutos com mais um bloquinho do horóscopo, tá? Vamos agora pro falando com a galera do signo de Câncer. Aí, cancerianos, bom dia. Eles que fazem aniversário, né? Do dia 21/6 a 21/7. Bora lá então. Há risco de prejuízo pela manhã. Ainda mais se você sair por aí comprando tudo que tem vontade, tá bom? Você merece um mimo, sim, mas não exagere, canceriano. Você pode colocar em prática ótimas ideias que surgirem, já que a sua criatividade segue a mil. A comunicação e a interação com colegas e clientes também conta com muita energia positiva hoje. E a cor do dia para vocês do signo de Câncer hoje é amarelo, beleza? Agora falando com leoninos, que fazem aniversário do dia 22/7 a 22/8. Há sinal de atritos e de até briga com seus familiares no início da manhã, leonino. Porém, isso muda bem rápido e você logo volta às boas com o pessoal se tiver jogo de cintura, né? Aposte no bom senso e também na disposição para manter os pés no chão. Assim, você vai encarar as tarefas numa boa, com muita tranquilidade. E produtos e serviços para o lar correm também bem melhor para esta terça-feira. Então, presta atenção aí na cor do dia para vocês, leoninos. Hoje é verde, tá bom? E agora a gente finaliza com virginianos, que fazem aniversário do dia 23/8 a 22/9. Um ou outro mal-entendido vai tumultuar a sua manhã, virginiano. Mas com uma boa conversa e uma tarde também aí, olha, de pequenos esbarros, a convivência com certeza vai melhorar e também até a convivência com os familiares vai encher o seu coração de alegria, tá bom? Bom, isso tudo graças à entrada da Lua em Sagitário, né? Olha o Sagitariano salvando o dia aí, hein, gente? Bom, pra vocês, leoninos, mais uma vez, redobre a atenção nas tarefas logo pela manhã para não se distrair, beleza? A cor do dia pra vocês hoje é marrom. E este foi mais um bloco do nosso horóscopo. Daqui a pouco tem mais.
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11: Manhã de sucesso pra vocês aqui na 99. 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São 7h55. Nós vamos seguindo por aqui, vamos seguindo, meus amigos, que tem mais, tá? 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Um beijão pra galera toda ali na Drogaria São Paulo e eu vou seguindo por aqui. São 7h58, vamos aí com Largado Recente, Mariana Fagundes e Kaique Alessandro. Bom dia!

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1: De volta com manhã de sucesso pra vocês, é 99, são 8 horas e 5 minutos, gente, 8 horas e 5 minutinhos na 99. Vamos com mais um bloco do horóscopo e chegou o momento de falar agora com o Librianos. E a galera aí do signo de Libra faz aniversário do dia 23/10 a 22. Aliás, calma lá. É do dia, gente, 23/9 a 22/10. Às vezes acontece, né? Ó, logo cedo, distrações ou ações impulsivas podem virar prejuízo. Mantenha a cabeça no lugar e cuide melhor do seu dinheirinho, hein? Ainda bem que a sua habilidade para lidar com dinheiro melhora bem rápido e você pode fechar um projeto bem lucrativo ou negociar um aumento. A cor do dia para você do signo de Libra hoje é azul claro. Agora eu falo então com o pessoal do signo de Escorpião. Eles fazem aniversário do dia 23/10 a 21/11. Agora sim, né? Bom, escorpianos, logo pela manhã, um pouquinho mais de diplomacia vai servir para evitar muita dor de cabeça no seu trampo, tá? A boa notícia é que sobra energia para correr atrás das suas obrigações e deixar tudo em ordem. Você pode se surpreender com o que é capaz de conquistar nessa terça-feira, hein? Olha que forte isso! Bom, a cor do dia para vocês aí, escorpianos, hoje é azul esverdeado. E para finalizar, são 8 horas e 8, nós vamos agora com os sagitarianos, que assim como eu, fazem aniversário do dia 22/11 a 21/12, belezinha? Contato com as pessoas de longe ou viagens pedem cautela extra pela manhã, tá bom? O seu pique anda meio embaixo em alguns momentos, mas isso muda hoje à noite com a entrada da lua em seu signo. Reforce a concentração, pois há grande risco de se distrair no início da manhã. Depois, agir de maneira reservada no seu trabalho e priorizar as tarefas que podem ser feitas a sós aumenta suas chances de sucesso. E a cor do dia para nós do signo de Sagitário hoje é azul royal. Este foi o nosso horóscopo e daqui a pouquinho tem mais para vocês.
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1: Manhã de sucessos para vocês, são 8 horas e 8 minutos. Bom dia! Olha, meu WhatsApp é o 998330610. Manda aí o seu bom dia, manda aí a sua mensagem. Aproveita também, se tem alguém fazendo aniversário, já manda o alô aqui para nós, que a gente vai mandando aquele bom dia, tá? Vamos falar de coisa gostosa agora, que eu já estou pensando no meu almoço. 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Bom, um alô especial pra galera toda lá no restaurante Empório La Dossier, as meninas na cozinha, ali no atendimento, o pessoal também, os entregadores. Bom dia pra vocês, hein? Vamos seguindo por aqui com a nossa programação. São 8 horas e 11 minutos. Tem Givan Júnior com Sonho Lunar. E essa eu ofereço especialmente pra minha amiga Maria Vitória Garcia Lovivi. Essa é pra você, hein?

Sofazinho na 99. Alô, Maria Vitória Garcia. Essa sim é pra você, tá bom? São impossíveis.

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3: Olá, minhas queridas. Que alegria ter vocês de volta aqui no Toque de Mulher. Estamos juntas para mais uma parte cheia de dicas e conversas que fazem a diferença na nossa vida. E já pra gente ir direto ao ponto, quero trazer um assunto super importante, mas que às vezes a gente deixa de lado, sabe? É sobre a nossa vida financeira. Muitas mulheres, infelizmente, só descobrem a real situação do dinheiro depois de uma separação, e isso não precisa ser assim. Por isso, mesmo que o seu casamento esteja super feliz, é sempre bom saber onde o dinheiro está, participar das decisões e, claro, manter todos os documentos sempre atualizados. Anota essa. Cuidar das suas finanças não é falta de amor, é, antes de tudo, proteção para você. Fica a dica, viu? A gente já volta rapidinho com muito mais aqui no Toque de Mulher. Não sai daí.
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1: De volta com Manhã de Sucesso para vocês aqui na 99. Vamos seguindo aqui com a nossa programação. São 8h23. Turma, tem mais um bloco do horóscopo para vocês agora e é com o pessoal do signo de Capricórnio. Bom, eles fazem aniversário do dia 22/12 ao dia 20/1. Vamos lá, hein? Bom, o desejo de expandir os seus horizontes e arriscar-se em algo novo e ainda sair da rotina segue bem em alta. Mas é melhor você ter cautela no contato com os amigos para evitar a briga pela manhã. À noite, a lua inferniza o seu astral e você pode aproveitar para descansar e recarregar as baterias. A cor do dia para vocês hoje é azul turquesa, capricornianos. Agora falando com o pessoal do signo de Aquário, que fazem aniversário do dia 21/1 a 19/2. Há sinal de alguma tensão nos relacionamentos pela manhã, mas isso melhora rápido. E à noite, com a lua em Sagitário, você terá mais proteção nas amizades e também o astral fica mais leve. A cor do dia para vocês aí do signo de Aquário hoje é lilás e eu finalizo com peixes, que fazem aniversário do dia 20/2 ao dia 20/3. Há sinal de um ou outro probleminha de saúde pela manhã, então fique longe de excessos, inclusive na alimentação. Talvez seja preciso redobrar o foco para não se distrair com qualquer coisa pela manhã. E a boa notícia é que as tarefas têm tudo, as equipes feitas em tarefas, né, têm tudo aí, olha, para correr as mil maravilhas e é um bom dia para investir em novos conhecimentos. A cor do dia para vocês aí também é lilás e este foi o nosso horóscopo. Daqui a pouco tem mais.
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1: Manhã de sucesso para vocês aqui na 99, galera. Bom dia! Vamos agora mandando aquele alô especial. A Beth já tá por aqui, deixando tudo muito cheiroso. Agora 8h25 e o nosso WhatsApp ainda é liberado para vocês. É o 998-330610, beleza? São 8h25. 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

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São 8h26, vamos seguindo por aqui com mais mensagens, tá todo mundo mandando bom dia. E aí, ó, quem tá aqui comigo também, além da Beth, é o meu parceiro João Honório, ouvindo a 99. Um bom dia pra todo mundo lá no posto Ruf, ali na subida do teto. A dona Margarida também ligadinha aqui com a gente, a dona Elizabeth com a... Sempre com a Lenita, Rosa, Valdeni, todo mundo ligadinho por aqui. A dona Maria de Lourdes também, tá todo mundo ligado na 99. Bom, e por aqui nós vamos seguindo com a nossa programação. E tem sucesso pra vocês aqui na 99, com certeza. Vamos de Matheus e Cauã e Jorge Matheus com a quarta cadeira.

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7: De volta com Manhã de Sucesso pra vocês aqui na 99, galera. Bom dia. Bom, são 8 horas e 35 minutinhos e chegou o momento então de ficar informados aqui comigo. Vamos lá, hein? Bom, então vamos lá, gente. Enquanto os franceses acordavam para comprar croissant e talvez um café sem açúcar, cerca de 500 supermercados da França tiveram que descartar produtos que esquentaram durante a madrugada. E por quê, né? Isso porque hackers assumiram o controle do sistema que regula a temperatura de geladeiras e freezers de centenas de supermercados no país. Todo freezer tem um breve degelo noturno, né? Com a leve alta de temperatura. A maioria dos mercados do país usa o programa da dinamarquesa Danfoss, que permite que as redes possam controlar esse frio à distância. Foi justamente este programa que os criminosos conseguiram hackear, fazendo eles esquentarem 500 lojas. E, segundo empresas, os aparelhos atingidos são modelos antigos, que não aceitam atualização de segurança. O prejuízo? Bom, só duas lojas da região da Alsácia somaram 270 mil em perdas, enquanto o total nacional pode chegar a milhões de euros, né? Gerentes foram recebidos por uma onda de ar quente ao abrir as lojas, com registros de pequenos focos de incêndio. A promotoria de Paris abriu uma grande investigação específica sobre este caso, né? Porque é até bem diferente, né? E o ataque acontece em meio a uma onda de protestos que começou com estudantes e se espalhou, mobilizando mais de 100 mil cidadãos pelo país. Isso tudo é o que eles estão fazendo aí para, como se fosse um protesto, tá, gente? E não é perigoso um processinho aí, né? Bom, são 8h37 por aqui, agora nós vamos com a previsão do tempo, beleza?
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7: Manhã de sucesso para vocês, beleza? Aqui são 8h37, a máxima para hoje será de 24 graus. né, para esse dia 13, terça-feira. E a mínima de 19, a previsão com chuva rápida durante o dia e a noite, com 8 milímetros de chuva previstos. Para amanhã, quarta-feira, dia 14, máxima de 25 graus e a mínima de 19, com previsão de chuva rápida durante o dia e a noite e 12 milímetros de chuva previstos. O que mais? Para quinta-feira, dia 15, máxima de 25 graus e a mínima de 19. Previsão aí, mais uma vez, de sol com algumas nuvens e de chuva rápida durante o dia e à noite também. E aí nós temos 24 milímetros de chuva previstos. E para finalizar, na sexta-feira desta semana, nós teremos a máxima continuando aí nos 25 graus. A mínima também continua no 19. E a previsão é de sol com muitas nuvens e pancadas de chuva que vão até a noite, tá? Com 5 milímetros de chuva previstos. E esta é a previsão do tempo já para vocês, com todas as informações dadas também. E faltando você aqui no nosso WhatsApp, tá bom? Então manda seu alô no 998-33-0610, beleza? 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São 8h39.
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7: Vamos seguindo com a nossa programação. Vamos ver quem mandou aquele alô. A gente tem várias mensagens por aqui. O pessoal tá ligadinho na manhã, aqui na Manhã de Sucesso. E olha, o meu parceiríssimo José Luciano Bertini. Fala aí, Zé Luciano, bom dia pra você. O Paulo da Silva também ligadíssimo aqui na 99, já aproveitando a manhã. A Zumira, bom dia, Zumira, um beijão, hein. Terçou comigo também por aqui. Nós temos, olha, a Dona Maria Helena Faria. Bom dia, Dona Maria Helena. E o meu parceiro João Honório, ele pediu Mulher de Fases, sucesso de Raimundos, aqui na 99. Valeu, João Honório. Bom dia a todos aí, hein?

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10: Israelis aqui na 99, são 8h47. Bom dia.

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1: Na sequência, nós vamos com Tate McRae com Greedy. São 8h51.

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1: Manhã de Sucessos pra vocês aqui na 99, galera. Bom dia! Bom, chegamos ao fim de mais um Manhã de Sucesso pra vocês aqui na 99. E eu quero agradecer a todas as mensagens, a todo o carinho, né, que vocês têm aqui comigo durante todas as manhãs. Como eu sempre digo, né, eu sou muito, muito, muito feliz pela companhia de todos e agradeço sempre o carinho, tá bom? Um alô especial pra minha amiga Rose. Oi, Rose, bom dia pra você, a galera toda aí na Codes Paulo. Quem mais também? Ó, a dona Isabel Cristina de Jesus, mais um dia anunciando aniversário, e dessa vez é do neto dela, o Samuel Henrique de Souza Pereira. Parabéns, Samuel! Hoje completando aí 13 aninhos. Ó, a foto que ela mandou aqui, ele tá todo no estilo, de óculos. Aí sim, hein? Bom, em nome de toda a equipe daqui da Rádio Paranapanema, nós desejamos ao Samuel um feliz aniversário, muitos e muitos anos de vida, né? E também que você possa aproveitar esse momento, viu, Samuel? Um beijão de todo mundo por aqui. E também, é claro, né, os parabéns da mamãe Vanessa, do pai Joalisson e também dos irmãos Guilherme, Victor Gabriel e Clara Beatriz. Parabéns também das tias, dos primos e também da bisavó Lídia, em especial da vovó Isabel Cristina de Jesus. Isso aí, hein, gente? Obrigada por compartilhar esse momento com a gente, dona Isabel, e ao Samuel, um feliz aniversário, beleza? Bom, nós vamos finalizando por aqui. Um bom dia a todos. Amanhã estarei de volta, sempre a partir das 7 horas da manhã, tá bom? Então fiquem ligadinhos aqui na nossa programação. Bom, e hoje bora finalizar, né, a nossa programação mais incrível com Marina Sena e falar pra vocês, viu? Logo na sequência tem Estação 99 com muito mais música e sucesso pra vocês, belezinha? É isso aí, turma, fiquem com Deus. E com Marina Sena agora, lua cheia. Tchau, tchau e até amanhã. Yeah.

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0: 9:04, bom dia, bom dia, bom dia, começando mais um Estação 99, hoje terça-feira já, hein? Hoje 13 de outubro de 2026. Depois a Débora Aureliano, com Manhã de Sucessos, Cris Silveira chegando até às 11:30 da manhã, aqui no Estação 99, na maior audiência do seu rádio, na manhã mais gostosa do seu rádio. 9:04, onde quer que você esteja, meu senhor, minha senhora, meu amigo, minha amiga, seja muito bem-vindo, seja muito bem-vinda. Manhã chuvosa de terça-feira, hein? Que Deus abençoe grandemente a tua vida, que sejam chuvas de bênçãos, que Deus abençoe tua família, tuas coisas, teus projetos, com a graça de Deus e de nosso Senhor Jesus Cristo. Vamos que vamos, hein? Pra frente, pra cima, sempre juntos. 9:05, tá chegando a mensagem de hoje, a mensagem do dia com ele, a voz, o Odelair Ferdin.
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2: Hoje é terça-feira, mais um dia maravilhoso em nossas vidas. Bom dia, ouvintes da Paranapanema. Bom dia, Cris Silveira. Eu tenho hoje uma mensagem maravilhosa para compartilhar com vocês. Deus, quero coragem para sempre olhar o mundo com os olhos cheios de amor. Quero ser paciente, compreensivo, prudente. Quero ver além das aparências. Deus, não me deixa ser egoísta, frio, sem emoção, sem razão. Dai-me um motivo. Deus, que eu veja meus irmãos, teus filhos, como tu mesmo os vê. Fecha meus ouvidos a toda calúnia. Guarda a minha língua de toda maldade. Que eu seja tão bom e alegre que todos aqueles que se aproximarem de mim sintam a sua presença.
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0: 9:07, bom dia, bom dia. Tiago Brado aqui na mensagem de hoje. Noites traiçoeiras.

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1: 9:11, que você tenha vários momentos de felicidade, que você tenha vários e vários motivos para sorrir hoje, não só hoje, todos os dias. E Deus abençoe grandemente a tua vida. Com a graça de Deus e de nosso Senhor Jesus Cristo, vamos que vamos, hein? Sempre pra frente, sempre pra cima, sempre juntos, tá bom? Seja uma terça-feira abençoada pra você e pra sua família. Tiago Brado, que esteve em Avaré recentemente, né? E tem já a agenda confirmada pra região também para o mês que vem, um grandioso show na região ali. Na nossa região, a cidade de Bauru, aqui próximo também. Sei que lá em Avaré todo mundo foi no show do Tiago Brado, hein? Ele que fez um show junto lá com o Fernandinho. 9:11, belíssima voz, belíssima canção, na voz do Tiago Brado. Noites traiçoeiras. 9:12, 99.fm, claro, o importante sempre é ter você.
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0: 9 da manhã, 21. Bom dia, bom dia. Renato Teixeira e amigos. Belíssima canção, canção maravilhosa. Hein? Belíssima mensagem nesta manhã de terça-feira, pós-feriado nacional de Aparecida. 9h21, Romaria. Quem pediu, tá ouvindo a gente, minha amiga Esther. Oi, Esther, bom dia. Obrigado pelo carinho da audiência. Obrigado pela sintonia. Belíssima canção, hein, Esther? Romaria. E aí, essa canção, um montão de gente gravou já, hein? Uma canção e vários artistas. Ela ficou internizada na voz da Elis Regina. Né? Fez muito sucesso, ficou internizada essa canção na voz de Elis Regina, Romaria.
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0: 9h22, Perganadão, acerta o relajão aí, é 99.fm, claro, importante sempre é ter você. Olha, e com a gente somente as melhores todas as manhãs aqui na 99, esse timaço de anunciantes, com a gente sempre por aqui. 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Bom dia, bom dia. 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

9h24, perca hora não, acerta o relógio aí. Olha, o WhatsApp liberadaço para você a partir de agora. 998-330610. 98-33-0610, o teu nome. De onde você está ouvindo a gente? Manda aí, Cris, eu quero. 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

0: 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E boa sorte para você. Quem sabe não é hoje, hein, que você fatura o prêmio aqui, tá bom? 9 horas e 28. Bom dia.
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3: Oi, minhas lindas. Que bom ter você de volta aqui no nosso Toque de Mulher. A sua companhia perfeita pro dia a dia. E para começar a inspirar seu momento, que tal uma dica deliciosa e super prática. Um bolo de caneca com banana, que é saudável e muito fácil de fazer. Para essa receitinha, você só vai precisar de uma banana nanica, um ovo, uma colher de chá de cacau em pó, uma colher de sopa de farinha de aveia e uma colher de café de fermento em pó. É só amassar a banana, misturar os demais ingredientes, colocar na caneca e levar ao micro-ondas por uns 3 minutinhos. E para dar aquele toque especial, polvilha um pouquinho de canela antes de ir pro micro. Fica uma delícia pro lanche ou café da manhã. Já já a gente volta com mais toques especiais na próxima parte do Toque de Mulher. Não sai daí.
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1: 9 da manhã, 36. Oi, Ângela, bom dia, teto 1, teto 2, bairros vizinhos, todo mundo aí em cima, ótimo dia pra vocês, hein? Ângela pediu, tá ouvindo comigo, romantismo de Fernando e Sorocaba, férias em Salvador. Quem já foi passando férias em Salvador, hein? Quem foi, você já foi? Hein, Ângela? Curtiu férias em Salvador? É bom demais, hein, gente? É. O Nordeste brasileiro, as praias mais belas do mundo estão lá, hein? Férias em Salvador com Fernando e Sorocaba, minha amiga Ângela. Bom dia, bom dia. Ô, Ângela, tá concorrendo ao almoço, hein? Cris Silveira, pelo amor de Deus, hein? Quero esses almoços, tô trabalhando e não vou pra casa hoje, então. Ó, tá concorrendo. Boa sorte pra você. São duas marmitas, viu, gente, hein? Duas marmitas deliciosas. Mais refrigerante, 2 litros lá do Toninho Salgado e restaurante. E também hoje tem lá da Estação dos Pães, a minha amiga Joyce. Joyce, todo mundo aí, bom dia. Hoje tem aquela bandeja quentinha, deliciosa, mini salgados e refrigerante também, 2 litros. 998-330610. Cris, eu quero. Boa sorte, Angela.

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1: 9h38, percora, não acerta o relógio. 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O tempo tá chuvoso. 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
1: 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Juntando gente. 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Mob Day. 9h44, percora não, acerta o relojão com a gente também todas as manhãs aqui na 99, sempre com a gente também a CGC, a Super Papelaria. 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Exija Guacira Alimentos, é qualidade pura. 9h46, bom estarmos juntos, hein? 99.fm, importante é ter você e vem aí. 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
8: Um dia me perguntaram se ainda tem um sonho para realizar. 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

0: 9:56. Bom dia, bom dia. Quem tá curtindo a gente nessa manhã, pediu, tá ouvindo? Oi, minha amiga Maria José. Tá ouvindo a gente, curtindo a 99 aqui na Vila Cantizani. Meus amigos e amigas da Cantizani, bom dia chuvoso para vocês, hein? Maria José. Ô, Maria José. Boa sorte no sorteio, tá bom? Obrigado pela mensagem de carinho. E Dil, tá ouvindo os goianos. São de Goiás? São Goiás, são goianos também, né, ué? Todo mundo que tá no sertanejo é de Goiás. Henrique e Juliano pra você. E os irmãos Henrique e Juliano aqui no Estação 99. E se eu fosse você?
1: É o mesmo que sobrar.
0: 9:57, todo mundo que tá mandando mensagem pra cá, olha, tá participando do sorteio, 998-33-0610. Tá com preguicinha hoje pra cozinha, minha amiga dona de casa, meu amigo dono do lar. Tá, então, esse tempinho de chuva, né? Tá bom pra ficar na cama hoje, né? Ouvindo o Cristian Vieira. Uma boa, tempo chuvoso, rádio ligado, curtindo a gente, tranquilão, ouvindo o Cristian Vieira. Essa manhã chuvosa de terça-feira, pós-feriado ainda, aquela preguiça hoje vem que vem, né? E aí o almoço é por nossa conta. 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Ah, e também, já pensando na tarde, aquela bandeja quentinha com 50 mini salgados, refrigerante 2 litros lá da Joyce. Minha amiga Joyce, bom dia, Joyce. Todo mundo aí na Estação dos Pães, hein? Que bom, gente. Olha que bom, né? Olha, então você já vai se preocupar com o almoço, já tem o Toninho Salgados no restaurante. Café da tarde, não vai se preocupar também, porque já tem a Estação dos Pães lá na Tibiriçá, ao lado da igreja, e lá na Walter Scatuzzi da Codes Paula. 998-33-0610, Cris, eu quero boa sorte para todo mundo aí.

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0: 10 da manhã, 6 minutos, 998-330610. Manda aí, ô locutor. Manda um oi pro locutor. Locutor, oi. Manda um bom dia. E manda aí, Cris, eu quero, porque hoje tem almoço, duas marmitas maravilhosas, refrigerante 2 litros, Toninhos Salgados e restaurante. Também tem aquela bandeja quentinha, frito na hora, 50 mil salgados, mais refri 2 litros hoje. Quem sabe é o seu dia, não é não? Ah, manda pra cá, 998-330610. Cris, eu quero. 10:07 agora. Bom dia.
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0: 10 da manhã, 16. Oi, Clarice. Bom dia, bom dia. Obrigado pelo carinho da audiência, da sintonia. Pediu, tá ouvindo? Roupa Nova. Essa aí, olha, marcou época, não é? Volta pra mim. Bom dia, Clarice. Boa sorte. Boa sorte no sorteio. Tomara que você ganhe, tá bom? Boa sorte mesmo. Dessa manhã, 16, olha, manda um alô bem especial, curtindo a 99 nessa manhã, minha amiga Edith, o Edith, lá em Bernardino de Campos. Alô, Bernardino, a terra dos ventos uivantes. Ótimo dia pra todo mundo aí, Bernardino. Obrigado pelo carinho da audiência sempre. Alô, Edith. Obrigado, lá. Falou, Cris Silveira, estou aqui no meu comércio, ouvindo você, tá? Obrigado pelo carinho. Olha, mandar um alô também nessa manhã, com muito carinho, lá em Bernardino também, o Adilson da Van. Alô, Adilson da Van, o tiozão Adilson da Van, tá sempre ouvindo a gente lá, ele que tem a van escolar e tá com as crianças lá no trabalho maravilhoso, belíssimo, parabéns. Ele que tem várias vans lá pra locação também, né? Alô, Adilson, ótimo dia pra vocês, tá bom? Pra você aí, toda a família, obrigado pelo carinho, Bernardino de Campos. Bom dia também, curtindo a gente nessa manhã, ouvindo o Cris Silveira, minha amiga Edilaine. Alô, Edilaine, obrigado pelo carinho da audiência. Bom dia também para o William Ricardo Felício, a turma toda da RL Soluções Esquadrias de Alumínio Vidraçaria. Alô, meu amigo William Ricardo, pessoal do Kleber lá, né, rapaz, a equipe do Kleber, bom dia. Bom dia também nessa manhã, curtindo a gente, o Luiz Sérgio. Ô, Luiz Sérgio, obrigado pelo carinho da audiência. Bom dia, Cris, eu quero. É a Ângela do Teto 1. Oi, Ângela, tudo bem? Bom dia. Bom dia também, curtindo o Cris Silveira nessa manhã. O Eric, também lá da RL Soluções. Oi, Eric, todo mundo aí. Bom dia, bom dia. Tá no sorteio, boa sorte, tá bom? Bom dia também, Cris Silveira. Manda um alô aí. Quem é? É o Paulo Fernandes. Paulo Fernandes. Bom dia, Paulo Fernandes. Obrigado pelo carinho da audiência. Da sintonia, mandou áudio. Daqui a pouco a produção vai ouvir o áudio aqui. Minha amiga Zumira, Zumira. A Zumira tá ouvindo o Cris Silveira no Sérgio Garcia. Bom dia pra Zumira. Bom dia também pra a Elizabeth Aparecida Albino. Aqui na Francisco Alves de Almeida. Pertinho de nós aqui na Varzinha. Bom dia, Cris, bom dia. É a Shirley Pansanato. Oi, Shirley. Obrigado pelo carinho da audiência, da sintonia. Boa sorte aí, tá bom? Tem mais. A Maria Antônia. Ô, Maria Antônia. Bom dia, Maria Antônia. Minha amiga Rosana. Alô, Rosana. Alô, Bar da Roi do Neco. Alô, Rosana. Alô, Neco. Bom dia. Vai Corinthians aí, hein? Eita, Roi, Neco. Tudo corintiano lá, rapaz. Bom dia pra vocês aí. Pediu de Javan. Daqui a pouco a gente manda. Bom dia também, curtindo o Cris Silveira nessa manhã. Amigo Elso, alô Elso, você tá bom? Obrigado pela audiência. O Paulo da Silva também tá ouvindo a gente nessa manhã. Alô, Paulo da Silva pediu. Leandro Borges, se der tempo a gente manda. Bom dia também pra minha amiga Miriam. Oi, Miriam. Tá ouvindo a gente na estação. Alô, Miriam, obrigado pelo carinho da audiência. Boa sorte aqui no sorteio também, tá? Obrigado pelo carinho, todo mundo curtindo o Cris Silveira. Nessa manhã chuvosa de segunda-feira. 10 da manhã, 20 minutos, 998-33-0610. Manda aí, Cris, eu quero. E boa sorte pra todo mundo aí. 10h20 agora.
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0: 10:30, minha amiga Rô, alô, Rô, alô, Neco. Bom dia a todo mundo aí no Bar da Rua e do Neco. Pediu, tá curtindo Djavan, Oceano. Belíssima canção, hein? 10:30, 998-330610. Manda aí, Cris, eu quero. E boa sorte no sorteio pra vocês, hein? Bom dia.
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Desta manhã, 40, Michael Bublé aqui no Estação, hein? Sucesso internacional, minha amiga Viviane. Oi, Viviane. Bom trabalho pra você lá. Falou, Cristian, eu tô com você aqui, ó, coladinho, no fone de ouvido. Bom dia, Viviane. Obrigado pelo carinho, tá bom? Ela pediu, tá curtindo Michael Bublé. Oh.

0: 10h40, vergonha não acerta o relógio. Boa sorte, minha amiga Viviane. Tomara que você ganhe, tá bom? Estou torcendo por você. Boa sorte aí no sorteio. 10h40 com a gente todas as manhãs, a Tropical. 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Terça manhã, 46. 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

10h57, bom dia, hein? Bom dia, essa é a Internacional Romântica aqui no Estação 99. 10h57, quem pediu tá curtindo a gente sempre, Maria Aparecida. Oi, Maria Aparecida, bom dia, tá ouvindo a gente aqui, ó, na Francisco Alves de Almeida, aqui na Várzea também. Aliás, meus amigos da Várzea, Francisco Alves de Almeida, todo mundo ouvindo o Cris Silveira aí, hein? Pessoal todo aí do São Brasil Paraíso, Nova América, Vila Bérgamo, meus amigos e amigas da Vila São Pedro, a galera na região do SESI ali, um ótimo dia pra vocês, tá? Dessa manhã, 57, essa é do filme Arthur, o Milionário 2, o Milionário Arruinado. E assistiu um, fez grande sucesso, dois mais ou menos, hein? Essa canção faz parte da trilha sonora deste filme. 1988, Chris DeBurg, aqui no Estação 99, Love is My Decision. Minha decisão é o amor. E 58, vergonha não, acerta o relógio aí, 99.fm, claro. Importante sempre ter você aqui com a gente, hein? 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Todo mundo aí, bom dia, bom dia. 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

0: 11:05, obrigada, não acerta o relógio aí, Paranapanema FM, claro, o importante sempre é ter você.
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10 da manhã, 12 minutos, 10 e 12. Nossa homenagem ao Netinho de Paula. Netinho de Paula não, Netinho. Netinho. Paula não. Netinho e a banda Caixa Mágica. Você tá ouvindo o sucesso gostoso demais. O cantor de axé, Netinho, faleceu hoje, aos 60 anos. Deixou essa bela voz, essa bela história. Um dos principais, se não o principal, cantor de axé de todo o Brasil, hein? Netinho. Netinho faleceu hoje aos 60 anos de idade. Confirmado agora a informação pela equipe do cantor, né? Um dos principais cantores faleceu hoje, dia 13, num hospital, em um hospital lá em Salvador. Ele enfrentava um câncer no sistema linfático. Isso há mais de um ano já, né? A assessoria do artista disse que confirmou a morte do cantor, que ele vinha lutando bravamente contra o câncer, né? E segundo ainda a assessoria do artista, por desejo expresso do próprio Netinho, o velório e a cremação serão realizados de forma reservada, em uma cerimônia restrita a familiares e os amigos mais próximos. Todo mundo sabe que várias canções do cantor Netinho, né? Como Beijo na Boca, Mila, aliás, Mila talvez seja o maior sucesso deste grande símbolo do axé, da axé music brasileiro, brasileira, que faleceu hoje aos 60 anos, em um hospital lá na capital baiana, em Salvador. Netinho. E essa canção aí é um novo projeto que ele havia realizado, né, há um tempo atrás, já alguns anos atrás, com a banda Caixa Mágica. Netinho e a Caixa Mágica. Gostoso demais. Homenagem aos fãs, né, a todo mundo que curte, que curtia e continuará ainda curtindo por muito tempo. Netinho. 11h14, percana, não acerta o relógio aí, turma.

0: 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RL Soluções, qualidade, beleza, acabamento de primeiríssima qualidade para o seu projeto. 11:19, perca hora não, acerta o relojão aí, turma, 99.fm, claro, importante, sempre, sempre é ter você aqui comigo. Bom dia para todo mundo aí.
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11 da manhã, 25, percora não acerta o relógio, hein? Continuando homenageando o cantor Netinho, que nos deixou hoje, aos 60 anos de idade, hein? Triste notícia nesta manhã de terça-feira, mas deixou aí várias canções de muito sucesso, como essa aí. 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

0: 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Tá bom, Cris? É isso, uma ótima terça-feira para você, todos os nossos ouvintes, queridos amigos. Começamos a semana com tudo. Forte abraço, Deus abençoe, tudo de bom.
1: 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Agora vamos com ele. 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
1: Muito bem, valeu, Rômulo. 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Um ótimo dia pra vocês. 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
1: Muito bem! Valeu, valeu, Silvio. 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
1: Não dá tempo pra mais nada, acabou o programa, tá acabando. Estamos indo embora! Valeu, turma. Agradecendo a todas as mensagens. Valeu pelo carinho. Para você que não mandou mensagem, valeu pela audiência também, tá bom? 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Agradecendo também meu amigo Wellington, meu amigo Toninho, Toninho Salgados e Restaurante Maravilhoso. Quem tá levando dois almoços? Ah, duas marmitas deliciosas, uma delícia, mais refrigerante 2 litros, vai almoçar por nossa conta hoje. Ela, Shirley Panzanato. Oi, Shirley, ganhou o almoço de hoje, hein? Duas marmitas, mais refrigerante 2 litros, presentaço, da 99 do Toninho Salgados também, confirma aí, tá bom? Quem tá levando bandeja quentinha, 50 salgados. Mais refrigerante 2 litros é ele, William Felício. Alô, William Felício. Aperta o verde, confirma para o Cris Silveira. Ganhadores de hoje, a Shirley Panzanato e o William Felício, parabéns. Na sequência tem Parada Esportiva, também tem Jornal Operação Cidade, logo mais, 11h35.

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10: Alô, alô, você! Estamos chegando, hein? Aqui na 99.1 FM, aqui na sua Paranapanema. Sabe por quê? Porque agora é hora de esportes. Agora é hora do Parada Esportiva. Com a sua licença, com o seu carinho, com a sua amizade, com a sua audiência, nós vamos falar de esportes pra você.
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10: Primeiro destaque é seu, Lucas Miranda.
11: Daqui a pouquinho no Parada Esportiva vamos falar de Libertadores. O Palmeiras tem decisão neste meio de semana. O Corinthians em cacos após derrota no clássico contra o Palmeiras no Brasileirão. E ainda as preparações de São Paulo e Santos para mais uma volta do Brasileiro, já pensando no final de semana.
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10: Alô, você! Estamos chegando e o Parada Esportiva vai caminhando no seu rádio. Aqui na 99.1 FM. 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No Parada Esportiva, eu vou chamar o Lucas Miranda para falar, para contar tudo do Corinthians. Alô, alô, Lucas Miranda, bom dia.
12: Corinthians, salve o Corinthians.
11: Alô, amigos do Parada Esportiva, um grande abraço. Pelos lados do Corinthians, a semana será para tentar juntar os cacos. São 8 jogos sem vencer. O time beira o rebaixamento, está fora hoje desta zona de rebaixamento do Brasileirão, mas o momento é de turbulência. Corinthians é o 16º colocado na classificação geral do Campeonato Brasileiro, com 32 pontos. A mesma pontuação do Internacional, que hoje é o primeiro time a figurar nesta zona da degola do campeonato. O próximo compromisso do Alvinegro será pela rodada 31, segunda-feira, às 8 horas da noite, na capital paulista, diante do Vitória. Detalhe, Corinthians vai entrar em campo contra o Vitória, podendo fazer parte desta zona da degola do campeonato. Isso porque a rodada ela terá início na sexta-feira, inclusive com dois times que, digamos que neste momento, estão ali próximos do Corinthians, que é o Inter e que é o Mirassol. Então o Corinthians pode ter uma pressão a mais. Amanhã, quarta-feira, é aguardada a chegada de Seedorf, o holandês, que agora é o novo técnico do Corinthians, para tentar começar, de alguma forma, ajeitar a vida, ajeitar a casa pelos lados da equipe de Parque São Jorge. Mas o momento é de total turbulência na equipe corintiana.
10: E agora, aqui na 99.1 FM, no Parada Esportiva, Lucas Miranda vai falar do São Paulo.
12: São Paulo!
2: Salve o tricolor paulista!
11: Do São Paulo, um clima mais tranquilo para se trabalhar durante a semana. No sábado, resultado positivo, 2-1 para cima do Vitória, e o tricolor é o 10º colocado com 39 pontos na classificação do Campeonato Brasileiro. São Paulo continua sonhando ali com uma possível vaga em pré-Libertadores. Vai precisar pegar um embalo legal e considerável se quiser realmente essa vaga na pré-Libertadores ainda nesta reta final de Campeonato Brasileiro. O próximo compromisso dos comandados do técnico Dorival Júnior irá ocorrer no sábado contra o Vasco da Gama no Morumbis, às 21h.
10: Seguindo no Parada Esportiva, já falamos do Corinthians, do São Paulo, agora o Lucas vai falar, sabe de quem? Do Palmeiras!
12: Palmeiras!
2: Quando surge o alviverde imponente.
11: Após a vitória contra o Corinthians, Diay ganhou ainda mais força para se manter na equipe titular do Palmeiras. Isso porque o lateral vem sendo bastante aproveitado nos últimos jogos, já havia marcado pela Libertadores, voltou a marcar desta vez no clássico contra o Corinthians, duas vezes inclusive, e agora ganha força para continuar nessa equipe principal do técnico Abel Ferreira. Palmeiras, que pelo campeonato Brasileiro, volta a campo no sábado fora contra o Atlético Paranaense em Curitiba, mas no meio do caminho olhares e atenções voltadas para a Libertadores. Isso porque amanhã Palmeiras e Fluminense, Fluminense e Palmeiras começam a duelar pela fase de semifinais da Libertadores, de olho numa vaga na decisão. Amanhã jogo no Rio de Janeiro, Maracanã, contra o Fluminense, contra o tricolor carioca, às 21h da noite. A volta acontece no Nubank Park no dia 21 de outubro, também às 21h30.
10: Parada Esportiva para você e por você. O Lucas Miranda chega agora para falar, sabe de quem? Do Santos.
2: Santos, Santos, gol! Agora quem dá bola é o Santos.
11: A diretoria diretoria do Santos e a comissão técnica se mostra preocupada com relação ao goleiro Diógenes. Isso porque o jogador voltou a falhar no gol santista. Apesar da baixa idade, o jogador até então foi escolhido para ser a opção de Gabriel Brazão, até porque o Brazão acabou operando e só volta no próximo ano. E o Diógenes foi o escolhido para ser o titular. Mas as falhas do goleiro têm preocupado de certa forma. E o Santos precisa voltar a vencer no Campeonato Brasileiro. Isso porque, na última rodada, o Peixe acabou perdendo fora de casa de virada para o Atlético Mineiro e ainda teve um empate contra o Flamengo dentro de casa pela 29ª rodada do Brasileirão. Ou seja, aquele embalo, aquele gás que o Santos teve, agora já são dois jogos sem vencer e o Peixe ficou um pouco distante ali do Bahia, que hoje é o primeiro clube da fase de pré-Libertadores. Agora são 7 pontos de diferença com relação ao time baiano. O Santos acumula até aqui no Campeonato Brasileiro 42 pontos na 8ª colocação, 46% de aproveitamento. O próximo compromisso do Alvinegro será domingo no Maracanã contra o Fluminense às 16h. Informações dos clubes da capital para o Parada Esportiva.
10: Lucas Miranda, muito obrigado por contar aqui tudo do Corinthians, do São Paulo, do Palmeiras, do Santos. Amanhã você volta, Lucas, e eu volto daqui a pouquinho para falar das notas locais e regionais aqui no Parada Esportiva.

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6: 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Parada esportiva na parte de número 2. Vamos que vamos. Obrigado a você que está aí curtindo Parada Esportiva. Agora o assunto é o local e o regional. 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E no domingo começou a Copa, o campeonato lá na ABB. Marcelo Nikima esteve por lá e conta o que aconteceu. Nikima, bom dia.
7: Muito bom dia, meu amigo Odelair Ferdin. Chegando direto aqui do campeonato da ABB, nós tivemos aí, né, a categoria veteranos, o Master de Pau Sul, né, Academia Power Gym, acabou vencendo por 5-0. E eu estou lá também do Cássio aqui, que fez parte da equipe La Coruña, que acabou empatando com a pizzaria do Gunho 1-1. Cássio, muito bom dia. Como que foi a estreia para vocês?
8: Muito bom dia a todos. Primeiramente, agradecer a Deus, né, pelo esse empate. Saímos atrás do resultado aí, buscamos o empate e saímos com esse empate aí. Ah, nossa estreia aí foi bastante dolorosa, né? Porque é uma grande equipe que nós tem e nós é muito conhecido na região aí. Nós saímos assim com empate, assim, muita marca, entendeu? Mas eu queria agradecer mesmo a todos os companheiros aí que esteve junto com nós hoje. Faltou bastante peça que podia decidir o jogo e tal, mas é isso mesmo, erguei a cabeça e vamos pra cima.
7: Foi chegando agora perto do Vinícius da equipe do Estrela do Norte, que estreou, saiu na frente, acabou perdendo para a equipe do Califórnia, Resenha, por 3-1. Vinícius, o que faltou pra vocês? Muito bom dia.
9: Bom dia, tudo bom? Ah, no começo do jogo a gente soube cadenciar, né? Tocar bastante a bola, fizemos o primeiro gol, acabou pelo tempo 1-0. No segundo tempo tem algumas mudanças, né? Infelizmente caiu um pouco o rendimento e o time dele soube aproveitar disso. Mas tá bom, a gente sabia que era qualificado o time de Piraju, né? A gente já viu jogar também. Mas é isso aí, vamos pro próximo jogo e que Deus abençoe todo mundo.
7: Agora o fator que o campo tava molhado, um pouco com barro, enfim, isso um pouco atrapalha a sua equipe, que é um pouco mais leve também, né?
9: Sim, sim, atrapalha um pouco, né? A gente gosta de tocar bastante bola. Tava bem escorregadio, mas faz parte também. A gente tem que saber jogar em campo seco e molhado também, né?
7: Mas o pessoal também reclamou um pouquinho sobre a regra do goleiro, que o goleiro acabou jogando com a chuteira e parece que vocês fizeram um pouco a reclamação e vai pra relatório, né, Vinícius?
9: Sim, sim. Ah, fica complicado jogar assim, né, com um jogador de chuteira, ainda mais goleiro. Aí soube aproveitar também da situação, né? Não escorregou tanto, as bolas que foi no gol ele pegou bem, mas vamos ver o que vai dar.
7: Vou chegar próximo do Juan aqui, a equipe saiu perdendo pelo placar de 1-0, depois virou no segundo tempo 3-1. O que foi o fator predominante para a vitória de vocês? Muito bom dia.
10: Bom dia, Niki, bom dia a todos. Bom, acho que a gente, desde o começo do jogo, a gente soube sair perdendo, tá? A gente acabou tendo um entrosamento ali de muitos anos, isso ajudou a gente no continuar do jogo. No segundo tempo, a gente acabou conversando ali no vestiário, pra gente estar voltando com o pé no chão, com a cabeça no lugar, pra gente estar podendo reverter o placar, e foi o que aconteceu, graças a Deus, a gente conseguiu fazer um belo jogo e uma virada de 3-1 e segue a vitória.
7: E o pessoal reclamou um pouco do campo hoje, pesado o campo, né, Juan?
10: Bom, choveu, esse tempo também acaba não ajudando, né, esse clima, não chove, faz frio, calor, e foi 3 jogos e o último foi a gente e acabou prejudicando um pouco o gramado, mas é o futebol, é normal, o campo é bom, e é só continuar os jogos. A gente até conversou ali, falou, é melhor fazer dois jogos por domingo, pra não estar prejudicando tanto o campo pro terceiro jogo, mas é assim mesmo.
11: E, portanto, nós tivemos na primeira partida aqui na Associação Atlética Banco do Brasil, Academia Power Gym de Pau Sul, vencendo o Boca Negra pelo placar de 5-0. Nenhum cartão amarelo, os gols marcados 2 pelo camisa número 10, o Luiz Fernando, 1 gol pelo camisa número 9, o Luiz Fabiano, o 3, o camisa número 3, o Marcelo Brás, e o camisa número 11, o Cássio. Então foram os gols, né, marcados aí pela equipe de Ipau Sul. Arbitragem do Clodoaldo Costa Cruz, do Maurício Augusto Martins dos Santos Salas, trabalhos de mesa Marcelo Renato Vaz, para um bom público nesta primeira partida. Já na segunda partida, na categoria livre, a Pizzaria do Gu estreou empatando com o La Coruña de Espírito Santo Turvo no placar de 1-1. Cartão amarelo para o camisa número 19 da Pizzaria do Gu, o Augusto Felipe, e o gol marcado pelo camisa número 15, o JP. O gol marcado La Coruña foi pelo camisa número 11, o Gabriel. Já no jogo de fundo, a equipe do Estrela do Norte enfrentou o California Racing em Resenha e acabou sendo derrotada pelo placar de 3-1. Aqui, o Estrela do Norte tomou o cartão amarelo com o Maranhão, camisa número 6, e o Vinícius, camisa número 7, tomaram cartões amarelo. O gol marcado pelo camisa número 8, o Juan. Já pelos lados do California Racing e Resenha, o Marcelo tomou o cartão amarelo, o Trator tomou o cartão amarelo, camisa número 22 e camisa número 16, os gols marcados, 2 gols pelo Cascão e 1 gol pelo camisa número 18, o Luiz Felipe Ulipe. E a arbitragem, né, do Clodoaldo Costa Cruz, do Maurício Augusto do Martins dos Santos Salas, Marcelo Renato Vaz, um bom público presente na primeira rodada da Associação Atlética Banco do Brasil.
12: Portanto, abertura com chave de ouro, campeonato lá da ABB. E por falar em chave de ouro, final de semana também excepcional para canoagem slalom de Piraju. Quem conta tudo é o nosso secretário de esportes, Luciano. Ô Luciano, bom dia.
13: Muito bom dia, seu Adelair Ferdinand. Bom dia a todos os ouvintes do Parada Esportiva. Passando aqui para fazer um resumo do final de semana da nossa canoagem slalom, que esteve lá no estado do Rio Grande do Sul, cidade Três Coroas, disputando o Campeonato Brasileiro, seu Adelair. É uma excelente participação da nossa cidade lá, né? Mostrando a força da canoagem pirajuense. Aí os resultados, graças a Deus, vieram, né? O resumo da história, a APEN, né, que é a equipe pirajuense, se sagrou vice-campeã do brasileiro, tá? Ficando atrás apenas da IMEL, que é a equipe lá de Foz do Iguaçu, que já tem uma estrutura, mais de 1.000 alunos, então uma estrutura bem acima da nossa realidade aqui, mas mesmo assim foi por pouco, seu Delair. A Emel fez 1.025 pontos e a Appen, né, vice-campeã com 925 pontos. Tá? A equipe terceira colocada, para o senhor ter uma ideia, teve 500 pontos, que é a Toca. É, então, a excelente participação, né, da delegação pirajuense, alguns pirajuenses que representaram, né, no sul-americano também, né, o Brasil. Então, tá, mas no brasileiro, destaque aqui, falar parabéns a todos, né, os atletas, mas destacando aqui a, né, Isabelle Galvão, ganhou ouro no C1, prata no cross, prata no K1, a Beatriz, né, que é a papa medalhas aí, ouro no C1, bronze no K1, bronze no time trio, tá? O João Salgado, que é uma jovem promessa aí da canoagem também, tenho certeza que tem muito a dar orgulho para nós também, ouro no K1, prata no C1, tá? E por aí vai, né? Temos o Charlinho, nosso grande Charlinho também, ouro no C1 Master, bronze no K1, tá? O Cauã também, que é nosso atleta já olímpico da seleção brasileira, ouro no K1, ouro no prata no C1, e por aí vai, tá? Quero deixar aqui meus parabéns a todos os atletas, a delegação pirajuense, porque é uma viagem longa, é uma viagem de 24 horas, senhor Adelair. Então, uma viagem cansativa, ficam em alojamento. Então, por aí você vê a dedicação e a vontade que esses atletas têm de estar representando a nossa cidade, de estar alcançando voos aí para chegar na seleção brasileira. Então, é isso que faz o orgulho da nossa canoagem, senhor Adelair. É isso que nós temos para hoje. Meu muito obrigado e bom dia a todos.
12: Tá aí, Piraju, mais uma vez mostrando a sua força na canoagem slalom. Parabéns a esse trabalho fenomenal que acontece em nossa cidade. Temos matérias aí do Niquima, do Johnny. Vamos deixar para amanhã. O Parada Esportiva fica por aqui. Amanhã a gente volta.
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1: Na estância turística de Piraju, 12:13, boa tarde. Hoje é terça-feira, 13 de outubro de 2026.
2: Hoje é Dia Internacional para Redução de Desastres Naturais. Hoje é dia do fisioterapeuta. Hoje é dia do terapeuta ocupacional.
1: Jornal Operação Cidade, com a apresentação de Marcos Fernandes e Cris Silveira.
2: Participação do Adriano Dias.
1: As manchetes.
2: Pé de meia vai liberar R$200 e também a sétima parcela já tem calendário confirmado.
1: Fanpop começa quinta-feira em Avaré.
2: Morre juiz de Santo Antônio aos 52 anos.
1: Homem que matou filhas de 5 e 6 anos a facadas em Taquarituba é condenado a 60 anos de prisão.
2: Pacotes com haxixe são encontrados dentro de bases de guarda-sol em piscina pela Polícia Rodoviária lá em Ourinhos.
1: Polícia desmantela refinaria clandestina de droga cocaína em Buri.
2: Defesa Civil renova alerta para chuvas fortes entre hoje, terça e quinta-feira, aqui em nossa região.
1: Grave acidente envolvendo micro-ônibus da Prefeitura de Capão Bonito, com 3 mortes próximo a Itapetininga. Uma entrevista ao vivo com Mário Dino, falando de uma peça teatral infantil que vai acontecer neste final de semana em Piraju. Agora o destaque da internet com Adriano Dias.
3: Papa internado para remover nódulo do pulmão.
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1: 12:16, pé de meia vai liberar R$200. Os pagamentos começam no dia 19 e seguem até o dia 26 de outubro. Conforme o mês de nascimento dos estudantes beneficiários, o valor é destinado aos alunos do ensino médio público regular que atendem os critérios do programa. Para receber o incentivo frequência, é necessário manter pelo menos 80% de presença nas aulas, além de cumprir requisitos de elegibilidade estabelecidos pelo Ministério da Educação. Os nascidos em janeiro e fevereiro recebem no dia 19. Nascidos em março e abril, dia 20, maio e junho, 21, julho e agosto, 22, setembro e outubro, dia 23, e novembro e dezembro recebem no dia 26 de outubro.
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1: Atenção para os serviços de manutenção e pintura nos cemitérios aqui de Piraju. A Prefeitura de Piraju informa que o prazo para reforma, pintura dos cemitérios aqui em Piraju, nós temos 2 cemitérios. Padre Luiz Menezes Bueno, que é o cemitério velho, e o cemitério Padre Roberto Beduschi, que é o cemitério novo no nosso teto. Pois bem, Até o próximo dia 28, as pessoas poderão realizar, então, serviços de reforma e pintura nos cemitérios. Depois do dia 28, após o dia 28, a Prefeitura estará preparando os cemitérios para o Dia de Finados.
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1: Homem que matou filhas de 5 e 6 anos a facadas em Taquarituba é condenado a 60 anos de cadeia. A justiça condenou a 60 anos de prisão em regime fechado Natanael de Lima, acusado de ter matado a facadas as duas filhas de 5 e 6 anos dentro de sua casa no Jardim Santa Rita, em Taquarituba. O crime ocorreu em maio do ano de 2022. Natanael de Lima foi condenado por 2 homicídios qualificados. Por meio cruel e asfixia. A pena também foi agravada pelo uso de recurso que dificultou a defesa das vítimas e pelo feminicídio. Ele foi, portanto, condenado a 60 anos de cadeia. Matou as duas filhas em Taquarituba, facada. Quando, então, inclusive, foi uma repercussão nacional e internacional. Ele está preso em uma penitenciária da região. Ele matou a Natália, sua filha de 5 anos, e a Nataele, que tinha 6 anos. Esse crime aconteceu em maio de 2022, em Taquarituba.
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1: Ninguém acertou a Mega Sena, sorteio do último domingo. Sendo assim, o sorteio de hoje vai pagar 150 milhões, de acordo com a Caixa Econômica Federal.
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1: Defesa Civil renova alerta para fortes chuvas entre hoje e quinta-feira. Aliás, hoje, aqui na Estância Turística de Piraju, choveu forte 2 horas da madrugada. De acordo com a Prefeitura de Piraju, a Defesa Civil, Departamento de Obras, graças a Deus aqui em Piraju, não tivemos queda de árvores, não tivemos nenhum problema. Mas 2 horas da madrugada choveu forte, uma tromba d'água aqui na Estância Turística de Piraju. E a informação, de acordo com o Governo do Estado de São Paulo, Defesa Civil, as fortes chuvas devem prosseguir até quinta-feira em todo o estado de São Paulo.
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1: Santo Antônio da Platina Norte, pioneiro do Paraná, morre juiz de direito. A Associação dos Magistrados do Paraná enviou uma nota lamentando o falecimento do juiz de Santo Antônio da Platina, Dr. Paulo Guilherme Ribeiro da Rosa Mazzini. Ele tinha 52 anos de idade e tinha cardiopatias. Sofreu um infarto neste último final de semana e foi sepultado em Santo Antônio da Platina.
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1: Prefeitura de Piraju inicia revisão e atualização do Cadastro Imobiliário Municipal. A Prefeitura aqui de Piraju, por meio do decreto, realiza um procedimento de revisão e atualização do Cadastro Imobiliário. O trabalho tem como objetivo manter atualizadas as informações dos imóveis de Piraju, utilizando georreferenciamento, levantamento técnico e a participação dos proprietários na conferência dos dados cadastrais. Nos próximos meses, os contribuintes deverão conferir e atualizar as informações de seus imóveis. O procedimento deverá ser feito pelo portal do contribuinte, com preenchimento de formulários e envio de documentos, quando necessário, através aí da página da Prefeitura de Piraju, onde você vai encontrar ali o portal do contribuinte. Por se falar ainda em contribuinte, acontece sexta-feira agora o show de prêmios, da Prefeitura de Piraju, do IPTU. Daqui a pouquinho a gente vai dar mais detalhes com o diretor de cultura que faz parte aí, né, do show de prêmios do IPTU, o Mário Dino.
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1: Pampop começa quinta-feira em Avaré. A Feira Avarense da Música Popular, que acontece já há 43 anos, com shows gratuitos de MPB, música raiz, na Associação Atlética Avariense, em Avaré, vai começar nesta quinta-feira, dia 15, indo até domingo, dia 18, com entrada franca, sempre a partir das 19 horas, hein? Inclusive, haverá performance de Fernanda Freitas, do cantor Thiago K., do ex-Titãs Paulo e também do violeiro Almir Sater. Começa quinta-feira agora e vai até domingo com entrada franca em Avaré.
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1: Escolas técnicas ETECs de São Paulo estão com inscrições abertas. Estão abertas até o dia 3 de novembro as inscrições para o vestibulinho das escolas técnicas estaduais ETECs para o primeiro semestre do ano que vem. São mais de 89 mil vagas para ingressos nos ensinos médio, técnico integrado e especialização técnica, distribuídas em mais de 200

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1: Mulher cai em fossa séptica no quintal de pousada em Cerqueira César. Uma senhora caiu em uma fossa na manhã de hoje no quintal de um hotel localizado no centro da cidade de Cerqueira César, mobilizando equipes da Defesa Civil, também Polícia Militar e Corpo de Bombeiros de Avaré. Segundo informações, o Thiago Godoy, ele é o coordenador da Defesa Civil da cidade de Cerqueira César. Ele relata que o inusitado incidente ocorreu em uma pousada na rua Porfírio Dias, em Cerqueira César. A mulher, ao passar por cima, ocorreu o desabamento, possivelmente as persistentes chuvas, ocasionando assim a queda dela. Foi por volta de 8h30 da manhã de hoje, mobilizando até o Corpo de Bombeiros da cidade de Avaré. Provavelmente a mulher estava passando com uma fossa séptica, estava tampada, mas em virtude das chuvas, acabou cedendo e a mulher caiu. A mulher foi retirada e socorrida. Equipes não levaram nem 15 minutos para chegar ao local e socorrer a mulher, aparentemente com ferimentos leves. Foi na manhã de hoje, na cidade de Cerqueira César.
0: Meio dia e meio, 12 horas e 30 minutos. 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
1: 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Isso mesmo, avaliação odontológica de graça, hein? Você que está precisando fazer canal, restauração ou extração, compareça quinta-feira na FIASP, 14h30, no Distrito Industrial. 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Vamos agora para o boletim das eleições, em seguida o intervalo comercial e daqui a pouquinho uma entrevista ao vivo com o diretor de cultura, Mário Dino.
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3: O Tribunal Superior Eleitoral confirmou que uma falha técnica impediu a reprodução do áudio de duas propagandas de televisão de Flávio Bolsonaro, exibidas em bloco na segunda-feira, dia 12. Segundo o tribunal, o problema ocorreu durante a preparação dos arquivos de mídia e foi corrigido posteriormente. A propaganda deverá ser exibida novamente conforme as regras eleitorais, mas a nota oficial não informou uma data para reexibição.
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20: Meio-dia e 39, 12 horas 39 minutos, ouvintes do Jornal Operação Cidade, da Rádio Paranapanema. Nós estamos recebendo ao vivo o diretor municipal de cultura, Mário Dino, com várias ações, né? Para esse mês também de outubro. Boa tarde, muito obrigado pela presença, ao diretor de cultura.
21: Boa tarde, Marquinhos, boa tarde, Cris, boa tarde, ouvintes. E nós estamos aqui novamente trazendo as ações da cultura, né, Marquinhos, né, Cris? Né, ouvintes que precisam saber de toda a nossa agenda, de toda a nossa administração, de fomentar a cultura e outros vínculos com os departamentos da administração.
20: Lembrando que o Coricute deu certo. Toda quarta-feira tem ação na Praça Tari Brunel.
21: Verdade, Marquinhos. Graças a Deus, essa é uma ação que deu muito certo. Já estamos indo para 2 anos, né, de administração. Então, logicamente, quase 2 anos de Coricute, com muitas atividades. Inclusive, já que você tocou nesse assunto, nesta quarta-feira, no dia 14 de outubro, às 20 horas, nós vamos ter o Paulo Simeão trazendo músicas e canto, porque ele também canta, né? E convidados. Então, além das atividades dele, do trabalho dele, existem convidados com parceria na apresentação musical dele no Coricute. Contamos com a presença da população.
20: E quem quiser se apresentar lá na praça?
21: Exatamente. Então, como funciona? Vamos retomar isso, a gente tem falado algumas vezes. Como funciona o uso do coreto, que foi intitulado pelo Departamento de Cultura como Coricute. O Coricute é um espaço aberto, público, para todas as pessoas vinculadas à arte, e logicamente o vínculo da arte é cultura, que queiram se apresentar no coreto. Então, seja uma apresentação musical, seja uma apresentação de poesia, uma dança, um coral, uma banda, uma exposição de alguma coisa, é esse o objetivo de ter sido criado o Coricute. Funciona às quartas-feiras, juntamente com a Feira da Lua, na Praça Taliba Leonel, com o objetivo de a população utilizar o espaço e trazer novidades para os frequentadores da Feira da Lua. Como funciona? As pessoas procuram o Departamento de Cultura, nós temos uma agenda vasta, então precisa procurar já sabendo que com uma antecedência vai entrar dentro de uma programação, né, para a melhor data da pessoa que queira se apresentar e demonstrar e apresentar o seu lado artístico.
20: Mário Dino, e essa semana nós vamos ter também peça teatral em Piraju?
21: Exatamente, Marquinhos. Essa semana nós vamos trazer o Planeta Oca. O que que é o Planeta Oca? O Planeta Oca é um projeto de música com programação ambiental para as crianças. Então é uma maneira de, através de música, uma peça de teatro, educar a criançada em aceitar e conviver com o sistema do programa ambiental, né? É um convite que veio do Circuito Cultural Paulista e realização da APA, Associação Paulista dos Amigos da Arte. que é aquele convênio que nós fazemos, né, Marquinhos? A gente faz esse convênio com um ano de antecedência, tá? Apresenta todas as prerrogativas que o município tem para receber atividades artísticas, culturais. Depois disso, nós passamos por um crivo de premiação. O ano passado, Piraju foi premiado com duas atividades pela APA. Esse ano, nós fomos agraciados com mais. Nós fomos agraciados com 6 apresentações. O Planeta Oca já é a 5ª apresentação desta programação. Então, vai ser muito legal. Vai ser no dia 17 de outubro, sábado próximo, às 15 horas, no Centro de Convenções Dr. Richardson Lousada, uma interação para as crianças, para as famílias, para a comunidade. Muito legal, porque é um grupo incrível para ensinar ambientação para a criançada.
20: É só aparecer lá de graça.
21: Só aparecer lá gratuitamente, como todas as atividades que são envolvidas nesse circuito cultural paulista com o apoio da APA.
20: Isso no sábado. E no domingo? O que nós vamos ter
21: isso
20: no domingo?
21: Isso no sábado. No domingo, Marquinhos, a famosa festa, que já vai ser a 7ª edição do Dia Mais Feliz, né? Como nós estamos no mês de outubro, o mês de outubro é o mês da criançada, tá? Por isso que também nós trouxemos essa programação do Planeta Oca, já em homenagem à criançada e pelo mês de outubro. Então nós vamos ter a 7ª edição do Dia Mais Feliz. Vai ser domingo, dia 18, a partir das 13 horas, no estádio Gilberto Moraes Lopes. O que que nós precisamos ter conhecimento do que é o Dia Mais Feliz? As diversas atividades que é proporcionada nesse dia para criançada e familiares, né, Marquinhos? Então, lanche, refrigerantes, pipoca, pipoca doce, pipoca salgada, sorvete, ponto de hidratação com bebedouros de água, brinquedos, recreação, DJ, entretenimento e danças, brindes para a criançada. Então, muitas coisas acontecendo. É um dia que é frequentado por uma média de 5 mil pessoas, às vezes até mais. Então, é uma atividade muito legal, criada já em outras administrações e enaltecida agora pela administração Carlinhos Pneus e Leonardo Tonon. E todos os departamentos da administração estão envolvidos para esse dia mais feliz.
20: A partir da 1 da tarde no Gilbertão.
21: A partir da 1 da tarde, Marquinhos, no Gilbertão.
20: Agora vamos falar do sorteio de prêmios do IPTU. Quem paga o IPTU em dia, Mário?
21: Quem paga o IPTU em dia faz parte dessa premiação que foi criada também, uma programação por nossa administração, e eu faço parte da comissão criadora dessa premiação. Nós estamos indo para a 3ª premiação, são 4, então essa vai ser a 3ª, que vai ser no dia 16 de outubro, sexta-feira agora, às 10 horas da manhã, no gabinete, na sala do gabinete, na sala do prefeito. É um sorteio eletrônico, tá? Então, uma vez postado todo mundo na sala, toda a equipe do IPTU, juntamente com a equipe de informática, que é quem organiza todo esse material, né? Envolve computador, envolve a sonorização, envolve estar vinculado com a rede Wi-Fi, e é onde serão sorteados mais 10 contribuintes de IPTU, aqueles contribuintes que estão em dia com as suas parcelas, tá? O que deve ser levado em consideração é que o em dia com a parcela é em dia no mês de ocorrência, tá? E são 10 premiações de R$1.000.
20: Tá certo. E agora para o mês de novembro, nós vamos ter também ação.
21: Nós também vamos ter em ação, mais uma ação no mês de novembro, tá? Só um pouquinho antes da de novembro, no dia 31 de outubro e 1º de novembro, nós vamos ter o Festival da Primavera, que era para ter acontecido há 2 semanas atrás, e em vista dos problemas climáticos, não foi possível realizar e foi transferido para o dia 31 de outubro e 1º de novembro, no espaço multiuso da FECAP, em parceria com o Departamento de Turismo, não resta dúvida, e Departamento de Esportes, onde terão como é que chama? Corredor de fast foods, então praça de alimentação, e uma série de atividades de palco, música, interação, arte, exposição de artesanato, nesses dois dias fluentes como a Feira da Primavera.
20: Vamos ter também a Semana Talibã Leonel?
21: Vamos ter a Semana Talibã Leonel, que vai ser na última semana de outubro, de 26 a 30 de outubro, com diversas interações também, hino nacional, banda de música, violeiros da loja maçônica, exposição no centro de convenções de peças do museu referente à Revolução de 32, vinda também com peças do Museu de Bauru, uma parceria que existe do Departamento de Cultura com essas atividades culturais, com a loja maçônica e com o grupo e comissão que sempre cuida disso, dentre eles o nosso querido senhor Mércio Hernandes, que é pessoa integrante de toda a atividade da semana do Talibã Leonel. Muitas coisas envolvidas, né, Marquinhos? Está envolvido a própria escola, a Talibã Leonel, a homenagem ao busto do Talibã Leonel na praça Talibã Leonel, atividades com a loja maçônica, atividades com os violeiros, né, formados pela loja maçônica, contribuição da loja maçônica, e o nosso querido maestro, o Márcio Bastos, que é de Itaguaí, secretário de Cultura de Itaguaí, e todas as atividades no decorrer da semana, com interação das crianças da escola municipal e estadual para a visitação dessa exposição no saguão do Centro de Convenções. Enfim, nós estamos com muitas atividades no mês de outubro e começo de novembro. E dando decorrência a isso, Marquinhos, Cris e ouvintes, nós vamos ter também a exposição Mozambico, tá? Que vai falar de matéria, memória, territorialidade, com uma oficina de artesanato. É uma exposição que vai estar da dia 9 até o dia 20 de novembro no saguão do Centro de Convenções, com peças executadas pelo nosso querido artista plástico, o Daniel Madalena, onde vai apresentar diversas peças de autoria própria sobre papier-mâché, falando no português papel-mâché, com muita dedicação, e essas peças são referenciadas à África, exclusivamente o território de Moçambique, por isso que a exposição chama-se Mozambico. Entrada franca, os horários serão das 9 às 18 horas, do dia 9 ao dia 20 de novembro. Havendo uma oficina de artesanato, onde o Daniel vai ensinar as pessoas que se inscreverem a fazer uma peça de papier-mâché, de papel-mâché. Vai ser muito legal.
20: Tá certo. Mário Dino, muito obrigado pela sua entrevista.
21: Obrigado a todos, estamos sempre à disposição, trazendo aí as informações do Departamento de Cultura. Uma boa tarde e obrigado pela oportunidade.
20: Ouvimos assim o diretor de Cultura de Pirajú, Mário Dino.
16: Agora vamos com o Minuto Agro aqui no Jornal Operação Cidade.
21: Eu não falei. Então.
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22: O agronegócio brasileiro faturou 133 bilhões e 600 milhões de dólares com exportações entre janeiro e setembro de 2026. O resultado representa crescimento de 5,5% em relação ao mesmo período do ano passado. A soja lidera as receitas, seguido pelas carnes. Apesar do desempenho positivo, o setor acompanha com atenção as mudanças nas compras da China. Importante mercado para os produtos brasileiros que podem influenciar os resultados dos próximos meses.
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7: Meio-dia 55, 12 horas e 55 minutos. Vamos agora aqui com os avisos da paróquia Nossa Senhora do Perpétuo Socorro, com o padre Genésio e também com as info, com as notas de falecimento.
8: Terça-feira nós temos a oração do Santo Rosário, como sempre, toda terça-feira às 15 horas aqui na paróquia, nós temos o Santo Rosário. Dia 14, próxima quarta-feira, 18 horas, adoração do Santíssimo, 18h30, terço das mulheres, 19h30, a missa e a novena de Nossa Senhora do Perpétuo Socorro, com a bênção dos objetos, o exorcismo da água e do sal. Dia 15, próxima quinta-feira, missa na Capela Santo Antônio, às 19h30. Lembra aos irmãos que antes da missa, por volta das 18h30 até às 19h20, tem a adoração do Santíssimo e também confissões. Dia 16, próxima sexta-feira, missa na comunidade Frei Galvão. O nome certo é Santo Antônio Santana Galvão, mas por conta do tamanho da letra lá, então eu diminuí, coloquei apenas a comunidade Frei Galvão. Também no dia 16, sexta-feira, às 20 horas, temos o grupo de oração lá na Capela Santo Antônio. Penúltimo aviso, nós temos no final de semana, no próximo sábado, dia 17, domingo, dia 18, a missa da Pastoral Familiar. Então lembre os irmãos e irmãs, sempre durante a semana a missa é às 7h30, como foi hoje, 7h30. Durante o final de semana, sábado e domingo, Capela Santo Antônio, aqui na paróquia, às 19h. E último aviso, dia 25 de outubro, após a missa das 19h, nós temos o início de um grupo de jovens, com o título Filhos Perpétuos. Tema, a bem-aventurada Maria, que é a bem-aventurada. Então, convido os jovens, os adolescentes, os pais, convido a incentivar os seus filhos, os netos, a participar do grupo de jovens da nossa paróquia, que vai iniciar então próximo dia 25, no último domingo do mês.
9: Vamos registrar nossas condolências. Foi sepultado na tarde de ontem aqui em Piraju o senhor Benedicto Carlos Pedroso, conhecido por Bordog Dudai, de 74 anos. O Bordog Dudai, 74 anos, morava rua Vereador Crispim Vonhoá, no teto 2. Deixa esposa Maria Aparecida Santana, filhos Leonardo, o Léo do Guincho, Rafaela, Ícaro e também Luna. Condolências aos familiares do popular Bordog Dudai. Foi sepultado neste último final de semana em Piraju o senhor Claudomiro de Brito, conhecido como Tio Cal, 67 anos. Morava na Praça Maria Hungria Bickler, teto 2. Condolências aos familiares. Foi sepultada em Piraju a senhora Isabel Oliveira, de 87 anos. A senhora Isabel Oliveira, 87 anos, morava Rua Major Mariano, 1503. Deixa irmã Nair de Oliveira Dara. Faleceu o senhor Olinto Meini, 74 anos. O senhor Olinto Meini morava Rua Marcela Belucci Bragança. Esposa já falecida, inesquecível senhora Lucélia. Filhas Lídia, Lucimar, Lucinéia e Quênia. Sepultamento hoje às 8 horas da manhã. Condolências aos familiares do senhor Olinto Meine. De Bernardino de Campos, faleceu o popular Roberto da Pousada de Bernardino de Campos. O senhor Mário Roberto Câmara, 77 anos, conhecido como Roberto da Pousada de Bernardino de Campos, foi sepultado ontem à tarde em Bernardino de Campos. Condolências à família.
7: E nós estamos recebendo aqui pelo WhatsApp, vamos registrar também nossas condolências. Nós estamos recebendo aqui uma mensagem da Magali. A Magali, ela é de Piraju e ela perdeu neste último final de semana sua mãe de 83 anos de idade, que foi sepultada em Cerqueira César. Ela diz assim na mensagem que nos envia pelo WhatsApp: boa tarde, Marcos Fernandes. Vocês perderam uma grande ouvinte. Você perdeu uma ouvinte de todos os dias. Ouvia você há anos, desde que você começou a fazer o jornal. Crescemos acordando com o som do rádio, fazendo o som de sirene da polícia. Minha mãe Ana Amaro gostava muito de ouvi-lo, mas teve um quadro gravíssimo de pedra na vesícula, que inflamou, perfurou o intestino, e ela foi levada para Avaré, mas acabou morrendo. Ana Amara de Oliveira, 83 anos, de Cerqueira César, faleceu domingo, foi sepultada segunda-feira ontem no cemitério de Cerqueira César, torcedora do Palmeiras, número 1 do Palmeiras. Inclusive, no dia que morreu, o Palmeiras ganhou de 4-1 do Corinthians. Deixa 7 filhos, 11 netos, 7 bisnetos. Perdeu uma filha de 43 anos em 2014, uma neta de 28 anos em 2022. Mas continuou vivendo com alegria e fé em Deus. Neste ano perdeu seu cachorrinho de 13 anos. Também tratava dos passarinhos, gostava da natureza, tratava dos cachorros da rua, amava os bichinhos. Ela veio a falecer então, ser sepultada ontem, dona Ana Mara. Ana Amaro de Oliveira, 83 anos, da cidade de Cerqueira César, que nos enviou uma mensagem aqui, foi a Magali de Piraju. Condolências, viu, Magali? 13 horas, 2 minutos.
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10: 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Ah, então, ó, 14-997-21-9134. 14-997-21-9134. Eu falei rápido demais? Tá bom, devagarinho. 14-997-21-9134. Também tem o fixo. 33-51-24-99. 33-51-24-99. 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
7: Hoje tem grupo de oração na Capela do Sagrado Coração de Jesus, no Jardim Jurumim, às 8 horas da noite. Após o intervalo comercial, outras notícias.
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7: Boa tarde para a pastora Francisca, para o pastor Cirilo. Eles que ouviram a gente falando aqui, né, da história da senhora Ana Amaro, que faleceu aos 83 anos, gostava da natureza, fiel a Deus, né, e aí cumpriu a sua missão. Ela também está se solidarizando com a família. 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Agora as últimas da internet, tempo e temperatura com Adriano Dias.
0: Boa tarde, ouvintes do Jornal Operação Cidade. 11 horas e 24 minutos. Flávio faz primeira visita a Bolsonaro após autorização de Alexandre de Moraes. 11 horas e 28 minutos. Papa é internado para remover nódulo no pulmão. 11 horas e 34 minutos. Polícia prende 3 em operação contra Betts e tenta bloquear 154 milhões. 11 horas e 40 minutos. São Paulo passa a multar quem desrespeitar regras de bikes e patinetes elétricos. 11 horas e 48 minutos. Micro-ônibus capota em rodovia de Tapetininga e deixa 3 mortos. 12 horas e 5 minutos. Governo adia medida provisória para combater ligações abusivas de telemarketing. E agora, com relação ao tempo e temperatura, hoje a mínima é 19 e máxima de 24 graus. Está previsto 8 milímetros de chuva. Amanhã, a mínima é 19 e máxima de 25 graus. Está previsto 12 milímetros de chuva. Na quinta-feira, a mínima é 19 e máxima de 25 graus. Está previsto 24 milímetros de chuva. São essas as notícias do Brasil e do mundo e do tempo e temperatura para o jornal Operação Cidade.
7: 13 horas 14 minutos. Um grave acidente na rodovia de Itapetininga. Uma van, ou melhor, um micro-ônibus da Prefeitura de Capão Bonito, segundo informações, um micro-ônibus da saúde de Capão Bonito saiu no comecinho da madrugada de Capão Bonito levando pacientes para Jaú. Passando ali pertinho de Itapetininga, esse micro-ônibus de Capão Bonito foi fechado por um caminhão. O motorista, para não bater no caminhão, ele saiu pro acostamento, só que caiu numa ribanceira. Infelizmente, 3 pessoas morreram. 17 pessoas estavam, né, nesse micro-ônibus de Capão Bonito. 3 pessoas morreram e outras ficaram feridas. Pessoas levemente feridas, outras com ferimentos moderados. Já o caminhoneiro que causou este acidente, ele acabou fugindo. Condolências ao município de Capão Bonito. Vem aí outras informações da área policial.
21: No município de Buri, polícia acaba com refinaria clandestina de cocaína. 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Em Buri, polícia acaba com refinaria clandestina de cocaína. Uma operação conjunta da Polícia Civil, Polícia Militar, Guarda Municipal de Buri resultou no desmantelamento de uma refinaria clandestina de cocaína. Foi no bairro Jardim Brasil, em Buri. Um homem foi preso em flagrante por tráfico de drogas. Na casa, a polícia apreendeu cocaína, crack, também um tijolo, uma pasta base de cocaína e pouco mais de R$ 9.000. Aproximadamente 8.000 embalagens vazias e equipamentos utilizados no preparo e fracionamento de drogas. O homem foi preso. Em Botucatu, briga em bar termina com 3 pessoas gravemente feridas. 3 pessoas ficaram gravemente feridas após serem esfaqueadas em um bar localizado no Jardim Dom Henrique, em Botucatu. Um homem de 28 anos foi preso em flagrante, suspeito da tentativa de homicídio qualificado. As vítimas, uma mulher de 42 anos e dois homens de 37 e 35 anos. Estão internados no Hospital das Clínicas da Unesp. Segundo a polícia, a confusão neste bar em Botucatu começou dentro do bar, após um homem de 28 anos supostamente importunar uma mulher que frequentava o bar. Pessoas que acompanhavam a mulher teriam agredido o suspeito de 28 anos. Após o desentendimento, os três foram retirados do bar. Eles teriam tentado voltar ao bar, mas foram impedidos novamente. Nas proximidades do bar, uma nova confusão. E o homem de 28 anos, o acusado de ter dado início a toda a confusão, de ter mexido com a mulher, ele estava com uma faca e esfaqueou a mulher e dois homens. Ele foi preso. Acidente de moto na rodovia próxima ao município de Dois Córregos. O acidente aconteceu no último sábado pela rodovia próxima ao município de Dois Córregos, a 84 quilômetros de Bauru. Foi uma colisão entre uma moto Yamaha e um automóvel Citroën. Após o impacto, a moto tombou. O motociclista, que é um policial militar, foi atendido por uma equipe de resgate e encaminhado ao pronto-socorro de Dois Córregos. Motociclista morre na rodovia em Jaú, na noite de sábado, por volta de 19 horas, pela rodovia de Jaú. Um carro saía de um canavial e tentava acessar a rodovia quando houve a colisão. A motocicleta bateu contra o carro. Com o impacto, o motociclista foi lançado ao solo e acabou morrendo. Mulher morre atropelada na rodovia próximo a Ibirarema. Uma mulher morreu após ser atropelada na noite de domingo na rodovia Raposo Tavares, próximo a Ibirarema, região de Assis. O motorista envolvido no acidente fugiu sem prestar socorro. A mulher tentava atravessar a rodovia de Ibirarema quando foi atropelada. Ônibus de turismo é apreendido com mercadorias contrabandeadas na rodovia de Assis. Um ônibus de turismo carregado com mercadorias contrabandeadas foi apreendido sábado na rodovia próximo a Assis. O ônibus fazia o trajeto Foz do Iguaçu, São Paulo. A polícia rodoviária, ao vistoriar o bagageiro, encontrou 90 itens sem documentação. O ônibus e os produtos foram apreendidos. Acidente na rodovia de Ourinhos. Ocorreu um acidente de trânsito envolvendo um carro e uma moto na rodovia Raposo Tavares, próximo a Ourinhos. Polícia Rodoviária Federal de Ourinhos prende motorista de 19 anos por tráfico de drogas. A Polícia Rodoviária Federal Base de Ourinhos, em fiscalização, abordou um veículo e encontrou pouco mais de 31 quilos da droga haxixe escondidos em bases de ombrelone, um tipo de guarda-sol de piscina. O motorista de 19 anos foi preso em flagrante. Disse que levava droga do Paraná para São Paulo. Participação do repórter Marcos Fernandes.

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Essa tarde vai ser inesquecível. Tá no ar as mais comigo, o Edson Costa. Alô, mamãe, seu filho tá chegando. Tô chegando, trazendo só os hits que fazem a diferença. Já quero ver todo mundo se animando, porque a música não para. E aqui na Rádio Paranapanema FM, o importante é ter você. Então aumente o volume e curta sem moderação.

0: fechando assim com chave de ouro, mas fica por aqui que o melhor ainda está chegando. Eu sou o Edson Costa, garantindo a trilha sonora da sua tarde. A energia continua lá em cima.
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2: É isso aí, minha gente. Tô de volta. Eu sou Edson Costa. Tô na área pra garantir que sua tarde continue no ritmo certo. A Rádio Paranapanema FM. O importante é ter você. As mais continua. Não para. Vem muita coisa boa chegando por aí.
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0: pausa na música para trazer o que realmente importa. As notícias do Brasil e do mundo vêm aí para você ficar conectado com a informação.
1: E no cenário econômico global, a situação da dívida agrícola nos Estados Unidos merece destaque. Os agricultores americanos estão enfrentando um período de aumento significativo em seus níveis de endividamento. Para conseguir manter as operações no campo, os produtores rurais do país têm recorrido cada vez mais a empréstimos. Essa crescente necessidade de crédito é um indicativo das pressões financeiras enfrentadas pelo setor. Observa-se um notável crescimento no crédito não tradicional, o que sugere que os agricultores estão buscando alternativas para financiar suas atividades em um cenário de custos crescentes e desafios econômicos.
0: E assim você ficou atualizado com as notícias mais importantes do dia a dia. A informação não para, mas agora o clima volta com muita música e diversão aqui com as Mais Mais.
2: Você lembra dessa?

0: Encerrando com chave de ouro, podemos dizer assim? Podemos, né? Mas a energia continua. Já volto com mais música e aquela animação que você adora. É na Rádio Paranapanema FM que tudo acontece.
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11: Voltamos com tudo, minha gente. As Mais Mais aí tá no ar. E agora é muita música boa, muita animação pra deixar sua tarde incrível. Vem comigo que tem mais som pra você.

Tá todo mundo curtindo? Tá mesmo? Quero ouvir você aí, viu? Manda seu áudio em nosso WhatsApp 14 998330610 e já segue a gente no Instagram e Facebook, arroba Rádio Paranapanema. Agora aumente o volume, porque tá na hora de mais música boa.

0: pausa rapidinha aqui com as mais, mas já já a gente volta com mais música boa e aquele astral lá em cima pra sua tarde continuar incrível.
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1: E aí, minhas lindas? Que alegria ter vocês de novo sintonizadas aqui no Toque de Mulher. Sempre com a Andressa Pires trazendo um papo leve e cheio de carinho pra gente. E nesta nossa parte do programa, quero conversar sobre algo que pega muitas de nós, sabia? A gente vive olhando as redes sociais e por lá tudo parece perfeito, né? A vida do outro, a aparência da amiga, as conquistas da vizinha. Mas a verdade é que a vida real é bem diferente. Essa comparação, minhas queridas, pode roubar a nossa felicidade, gerar uma ansiedade danada e uma insegurança que a gente não merece. Cada mulher tem sua própria história, seu tempo, suas batalhas invisíveis. Não se compare, valorize a sua jornada, sua história única e valiosa. E olha, ainda temos muito mais para compartilhar, com dicas super importantes para você brilhar ainda mais. Não saia daí, porque na última parte do nosso Toque de Mulher, a gente volta com mais surpresas e conversas que vão aquecer seu coração. Fica com a gente.
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13: E aí, galera, as mais estão de volta comigo, Edson Costa, trazendo mais sucessos e aquela energia lá no alto. Bora de música boa, porque a vibe continua incrível.

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0: aí, Piraju e região, um intervalo para dar aquela respirada, mas segura aí porque o som continua com muita qualidade e alegria. 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
6: E aí, pessoal, tô de volta no As Mais. E o som tá incrível. Vem comigo, porque agora é só sucesso e alegria pra você. Aumente o som e deixa rolar.

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2: Preparem o coração porque vem aí um retorno muito esperado aos palcos. É que a viúva de Rick, a querida Geralda Helena, fez um anúncio bombástico nas redes sociais. Ela confirmou, gente, o retorno de Renner aos palcos. Sim, o Renner, que fez história ao lado de Rick, está de volta. E a motivação é das mais emocionantes. Geralda Helena revelou que Renner vai apresentar shows especiais, todos voltados para a memória de Rick. Uma homenagem linda, uma forma de celebrar a trajetória e o talento de um dos maiores nomes do nosso sertanejo. Pensa na emoção de reviver aqueles sucessos, de sentir a energia da dupla novamente, mesmo que agora em um formato diferente, com Renner prestando essa linda homenagem ao parceiro. Os fãs já estão vibrando com a notícia, e não é pra menos, né? É um pedaço da nossa história musical que se reconecta, um tributo de arrepiar. A expectativa é enorme para esses shows que prometem muitas lágrimas e aplausos. Que iniciativa maravilhosa da Geralda Helena e do Renner em manter viva a memória de Rick e proporcionar momentos tão especiais para o público.
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0: fim desse momento. Ah, mas calma, que tem muito mais pra rolar. Respira fundo, respirou, porque a próxima sequência tá ainda melhor. É na Rádio Paranapanema FM, que a diversão, claro, continua.
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16: Voltando com você, minha gente, eu, Edson Costa, tô com você na Rádio Paranapanema FM, o importante é ter você. As Mais Mais não param, então aumente o volume e vem comigo.
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sentindo aquela vibe de vocês aqui, tá? Manda aquele alusão em nosso WhatsApp 14 998330610 e participa com a gente. Aqui as mais é alegria e música boa sem parar. Falando nisso, tá na hora de soltar mais um sucesso e novidade pra você curtir agora.

0: Vamos dar uma pausa agora, mas é só um instante. Já já tem mais sucessos e aquela animação que só as mais traz pra você. Fiquem ligadinhos.
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0: Já estamos de volta e a festa continua aqui com as mais. Aumente o volume, entra no clima e vamos curtir juntos, porque tem muita música boa pela frente.

0: sentindo aquela vibe de vocês aqui, tá? Manda aquele alusão em nosso WhatsApp 14 998330610 e participa com a gente. Naqui as mais é alegria e música boa sem parar. Falando nisso, tá na hora de soltar mais um sucesso e novidade pra você curtir agora.
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0: Dá tempo de pegar um cafezinho, dá? Pegar um café e voltar rapidinho? Porque o intervalo é curtinho, curtinho. E eu já volto com mais alegria e música boa pra você.
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17: Já estamos de volta e com tudo, segura aí porque as mais tá só começando e tem muito som incrível esperando por você. Bora curtir agora?
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0: esquece. Intervalo é rapidinho, mas eu tô aqui esperando o seu alôzinho no WhatsApp. 14 998330610, e também tô nas redes sociais, viu? Marca a gente lá no Instagram e no Facebook, arroba Rádio Paranapanema. Já volto com mais música pra animar sua tarde.
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1: Olá, minhas queridas e queridos que nos acompanham aqui no Toque de Mulher. Que delícia ter a sua companhia. A gente se sente em casa com vocês. E pra gente fechar essa nossa conversa de um jeito bem inspirador, quero deixar uma dica super valiosa, principalmente para quem trabalha em casa. Sabe, a liberdade é ótima, mas a rotina é nossa amiga. Crie sua agenda, encontre seu melhor horário e, o mais importante, converse com todo mundo sobre ele. Colegas, clientes, família e amigos. E para não cair na preguiça, faça pequenas pausas. Levante, caminhe um pouquinho, até nas ligações. Isso te dá energia e foco para a próxima tarefa. É isso, meus amores. Um beijo bem carinhoso da Andressa Pires, agradecendo demais a sua audiência. O Toque de Mulher volta no próximo programa, no mesmo horário, com muito mais para você. Até lá!
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10: Voltei, minha gente. Eu, Edson Costa, tô por aqui com você na Rádio Paranapanema FM. O importante é ter você. As mais continua, não para. Então aumente o som e vem comigo.

0: Por aqui fechamos mais uma parte, mas a conexão com você não acaba. Sou eu, Edson Costa, agradecendo pela sua energia e prometendo que o próximo momento vai ser ainda melhor.
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0: E aí, galera, as mais estão de volta comigo, Edson Costa, trazendo mais sucessos e aquela energia lá no alto. Bora de música boa, porque a vibe continua incrível.
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0: intervalo rapidinho, mas a animação não para. Fique ligadinho porque já já tem mais música pra você curtir.
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4: Fala, Piraju e região, hoje a sintonia tá bombando. Um abraço especial pro Marcelo e a Lúcia Aureliano, sempre ligadinhos, né? Também aqui pra galera do Codes Paulo, sintonia forte, Jaqueline e o Clóvis Rodrigues, vocês são demais, viu? E o pessoal também do bairro Estação, bora seguir a vibe? O som continua.
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0: gente dá uma pausa rapidinha, mas segura aí porque já já tem mais música boa e animação pra sua tarde. Não sai daí que as mais volta com tudo.
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18: E aí, pessoal, já estamos de volta com as Mais Mais e prontos também para fazer sua tarde ainda mais especial. Segura aí, porque o som que vem agora é de primeira.

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0: E é com o coração cheio de alegria que encerramos as mais de hoje. Obrigado por fazer parte dessa tardezinha especial comigo, o Edson Costa, tá? Fiquem ligadinhos na Rádio Paranapanema FM, porque aqui a música não para.
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9: 4 e 8. Tá apenas começando o melhor do sertanejo pra você por aqui comigo, JP Ribeiro, na número 1 do seu rádio.
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9: Achonado, será que tem mesmo? É, simbora, modão.
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9: De bem, com a vida sempre sorrindo para o novo dia na melhor sintonia. Tá só começando a nossa terça-feira nesse clima gostoso demais, chuvoso, na estância turística de Piraju. Ótima semana.

0: 4h13. Morando aonde?
1: Morando aqui no mar.
0: É desse jeito. Ótima tarde.
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0: Vamos que vamos. Tarde maravilhosa, gostosa demais. Você pode participar aqui. 998330610.

0: 4h15, nas madrugadas, naquelas revoadas, sempre no oferecimento, Nova Tratores, Pneumac, Mabraco, Alto Poço, Bizuguinha, Vila Velha Máquinas e Equipamentos, Pirafer, Mobidei, Supermercados, Ecoville. Tudo pra você aqui na 99.fm.
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0: Simbora, bebê! Até às 7 da noite. 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

0: Vamos que vamos nessa tarde maravilhosa, gostosa. Eduardo Costa, boiadeiro errante, tocando pra você por aqui até às 7 da noite. A gente só tá começando nossa semana. 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Alô, turma, é só modão pra vocês, apaixonado.
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0: É, sertanejão, tocando pra você por aqui nessa tarde maravilhosa, gostosa demais, comigo, JP. Até às 7 da noite, você também pode pedir o seu modão por aí, tá bom? Manda aquele abraço especial para aquela pessoa especial. Manda aquele pedido musical para aquela pessoa que você quer mandar uma moda boa, uma letra gostosa de se ouvir nessa terça-feira. E simbora, porque até às 7 da noite só tem modão.

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7: É, 99.FM, de bem com a vida sempre, sorrindo para o novo dia, sempre no oferecimento do Mob Day Supermercados, ofertas todos os dias em todos os setores das lojas, produtos fresquinhos e de 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O Granfino chegou por aqui, o Caipira, o Cowboy Vagabundo. 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

É o Bizum e Kumasê, tô tocando pra você aqui na 99, 4h34. 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É o melhor do sertanejo pra você por aqui. 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
0: 4:36.
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0: Só eu faço do jeito. Do jeito que a galera gosta, do jeito que você gosta, bebê. 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Pessoal que tá com a gente sempre por aqui no melhor do sertanejo. Alô, DJ. Tá chegando, meu filho. Hoje é dia de partir lá pro Oishi Restaurante, hein? Como é que tá as coisas lá? Bora!
5: Boa tarde, JP Ribeiro.
0: Beleza?
5: Meu amigo,
0: bom?
5: Aqui na Kings Motos Elétricas.
0: Grande abraço.
5: Porteira sertaneja, meu amigo.
0: Tamo junto, hein?
5: Grande abraço pra todos que estão aí na sintonia da Paranapanema. Lembrando aí também, você que precisou sair com sua moto elétrica, com a sua scooter elétrica aí de casa, deu algum pane nessa chuva, precisou de alguma manutenção?
0: E sempre precisa.
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0: Show.
5: Um abraço a todos aí. Fiquem com Deus.
0: Valeu! 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Tudo dá um pane, hein? 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Informações? 9. 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Alô, Elcio Kitsô. Tá bem, é? Tudo certinho? Grande abraço. Alô, Elias Santos. Grande abraço pra vocês.

0: eles apaixonados, os Marruá. 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

0: Nadão, daqui a pouco tem muito mais por aqui. 998-330610
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5: Ah, bebê, o importante é lógico é ter você nessa sintonia. Tem Troia Veia, deixei de ser cowboy por ela. Dia de rodeio, bebê.

0: É, Xanadão! Bota na banguela e tira o pé do freio, desce a serra de fartura, porque o dia tá tão lindo. Dia de rodeio. Vou parar lá em Carlópolis, hein? Lá na casa das primas. E aí, Xanadão!
1: Não tem pressa, daqui ninguém me tira.
0: Na palma da mão.
1: O bailão tá bom a beça.
0: Tira o cravo aí, DJ!
1: Na banguela. Tira o pé do freio. O dia tá tão lindo.
0: É dia do quê, bebê?
1: É dia de...
0: Vai pro break então, porque tem um Minuto Agro aqui na 99.1 FM.
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4: O mercado pecuário brasileiro registra preços firmes com contratos futuros do boi gordo na Bolsa de Valores Brasileiras, a B3, chegando a R$382,60 por arroba para outubro, no fechamento de setembro. Entre os fatores que sustentam as cotações estão a oferta mais restrita de animais para o abate e a expectativa de aumento da demanda no fim do ano.
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0: Aô, Xanadão, é a sintonia que pega pra você aqui na 99.FM. Sou eu, Lunar, com o Givan Júnior tocando no Porteira Sertaneja.

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1: Lasqueira, é moda boa, é moda chonada pra esse povo apaixonado, tá sempre comigo por aqui. Alô, Thiagão, alô, Lu! Não tô valendo nada, Henrique Juliano, João Neto e Frederico.

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2: O Tribunal Superior Eleitoral determinou que o Fórum das Entidades Nacionais dos Servidores Públicos Federais retire, em até 24 horas, publicações no Instagram consideradas propaganda eleitoral irregular contra o candidato Flávio Bolsonaro. A decisão também prevê que a Meta remova o material caso a determinação não seja cumprida. O ministro responsável não proibiu novas publicações preventivamente, afirmando que eventuais irregularidades deverão ser analisadas individualmente.
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0: Bonito demais.
1: Chique. 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
1: A oração do Ângelus. Em nome do Pai, do Filho e do Espírito Santo. Amém. O anjo do Senhor anunciou a Maria, e ela concebeu pelo Espírito Santo. Ave Maria, cheia de graça, o Senhor é convosco. Bendita sois vós entre as mulheres, e bendito é o fruto do vosso ventre, Jesus. Santa Maria, Mãe de Deus, rogai por nós, pecadores, agora e na hora de nossa morte. Amém. Eis a escrava do Senhor. Faça-se em mim segundo a vossa palavra. Ave Maria, cheia de graça, o Senhor é convosco. Bendita sois vós entre as mulheres, e bendito é o fruto do vosso ventre, Jesus. Santa Maria, Mãe de Deus, rogai por nós, pecadores, agora e na hora de nossa morte. Amém. E o Verbo Divino encarnou e habitou entre nós. Ave Maria, cheia de graça, o Senhor é convosco. Bendita sois vós entre as mulheres, e bendito é o fruto do vosso ventre, Jesus. Santa Maria, Mãe de Deus, rogai por nós, pecadores, agora e na hora de nossa morte. Amém. Rogai por nós, Santa Mãe de Deus, para que sejamos dignos das promessas de Cristo. Ave Maria, cheia de graça, o Senhor é convosco. Bendita sois vós entre as mulheres, e bendito é o fruto do vosso ventre, Jesus. Santa Maria, Mãe de Deus, rogai por nós, pecadores, agora e na hora de nossa morte. Amém. Pai nosso que estás no céu, santificado seja o vosso nome. Venha a nós o vosso reino. Seja feita a vossa vontade, assim na terra como no céu. O pão nosso de cada dia nos dai hoje. Perdoai as nossas ofensas, assim como nós perdoamos a quem nos tem ofendido. E não nos deixeis cair em tentação, mas livrai-nos do mal.
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Salmo 121. Olho para os montes e pergunto: de onde me irá o meu socorro? O meu socorro vem do Senhor, que fez os céus e a terra. Ele, o seu protetor, está sempre alerta e não deixará que você caia. O protetor do povo de Israel nunca dorme, nem cochila. O Senhor guardará você. Ele está sempre ao seu lado para protegê-lo. O sol não lhe fará mal de dia, nem a lua de noite. O Senhor guardará você de todo perigo. Ele protegerá sua vida. Ele o guardará quando você for e quando voltar, agora e para sempre. Por isso, se você crer, levante as suas mãos, levante os seus olhos.

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7: 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Alô, Elso Kitson. Alô, turma toda, alô, Clóvis Rodrigues. Alô, pessoal de Piraju, alô, Região, alô, Adilson. 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
1: Ei, lasqueira, 6h32, terça-feira, 13 de outubro de 2026. Como é que tá as coisas aí? Tá bem? Chora peito.

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da irmã Júlia, também parabéns pra Gilza Maria da Silva, parabéns da Cidinha, pra todos vocês, aniversariantes, os nossos parabéns. E já tá na hora de ir embora. Vamos fechando aqui com o Chip

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1: Em Brasília, 19 horas.
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2: Olá, boa noite.
1: Boa noite para você que nos acompanha em todo o país.
2: Terça-feira, 13 de outubro de 2026.
1: Vamos aos destaques do dia.
2: Direito do consumidor.
1: Medida provisória estabelece regras para identificar chamadas telefônicas e coibir fraudes e ligações indesejadas.
2: Decreto atualiza o funcionamento dos serviços de atendimento ao cliente. Luana Karen.
3: Em outra frente está a obrigação de ter sempre uma pessoa para atender demandas no serviço telefônico ou no canal digital.
1: Segurança pública.
2: Ação conjunta estabelece medidas para combater o uso irregular de telefones em unidades prisionais. Thaísa Vitória.
4: O decreto estabelece o bloqueio de terminais de comunicação móvel individualizados e também dos sinais de radiocomunicação no perímetro de segurança penitenciária cadastrado.
1: Comércio exterior.
2: Vendas para países do Mercosul e União Europeia registram crescimento.
1: Exportações acumulam mais de 284 bilhões de dólares entre janeiro e setembro. Graziele Bezerra.
5: Atualmente, o Brasil tem 700 parceiros que aprovam as práticas sanitárias internas e compram dos produtores brasileiros.
2: Hoje, na apresentação da Voz do Brasil, eu, Mariana Jungmann e Luciano Seixas.
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2: Foram publicadas hoje duas medidas que regulamentam a relação entre empresas e consumidores.
1: A primeira delas visa combater fraudes e ligações indesejadas com regras mais severas às operadoras.
2: A segunda medida é um decreto que aprimora os serviços de atendimento ao consumidor para produtos e serviços públicos.
3: Para combater fraudes telefônicas, a medida provisória publicada nesta terça-feira estabelece que as operadoras envolvidas em uma ligação têm a obrigação de assinar digitalmente as chamadas. Com isso, será possível saber, antes de atender ao telefone, se aquela chamada vem de um número certificado. Como detalha, o secretário nacional de Direitos Digitais, Victor Fernandes.
6: Se aquele número de telefone não corresponder ao número de uma pessoa real, e a Anatel vai ter um cadastro dos números a partir dos blocos de numeração, se aquela chamada não for autenticada, o nosso celular não vai nem tocar. É uma espécie de direito do consumidor de não ser importunado. A gente começa a ter uma segurança maior de que aquela ligação é uma chamada legítima.
3: Além disso, a MP estabelece um limite percentual para chamadas curtas, que são aquelas com menos de 6 segundos de duração. Quem fizer ligações em massa poderá sofrer um bloqueio temporário de 15 dias. A Anatel regulamentará os detalhes em até 60 dias e as operadoras que descumprirem a medida poderão ser punidas. Em outra frente, um decreto estabelece regras para aprimorar o serviço de atendimento ao consumidor. Entre elas, está a obrigação de ter sempre uma pessoa para atender demandas no serviço telefônico ou no canal digital. Quem explica é o secretário nacional do consumidor, Ricardo Morichita.
7: A gente está cuidando daquilo que é o mínimo, daquilo que é o essencial, e permitir que o consumidor fale com uma outra pessoa, tenha as informações e possa encaminhar as suas demandas. 7 dias por semana, das 8 às 8.
3: O decreto também determina a continuidade do atendimento e estabelece prazos máximos de espera para falar com um atendente. Até 20 segundos para, no mínimo, 80% das demandas atendidas. O ministro da Justiça e Segurança Pública, Wellington César Lima e Silva, falou do esforço conjunto para pôr em prática prática as medidas de proteção ao consumidor.
8: Envolve diversos ministérios, muitas agências, para chegar num ponto de compreensão de todos os setores que demandam e que também não haja a inobservância das formalidades legais e do acolhimento das legítimas pretensões dos diversos setores da sociedade.
3: A Secretaria Nacional do Consumidor será responsável por fiscalizar e aplicar sanções às empresas que descumprirem as regras. Reportagem Luana Karen.
1: Combate à comunicação ilícita dentro dos presídios brasileiros.
2: Um decreto publicado hoje cria um programa nacional para bloqueio de celulares e de sinais de rádio nas unidades prisionais de todo o país.
1: Para que os bloqueios sejam realizados, os estados e o Distrito Federal precisam aderir de forma voluntária ao programa.
2: Com a adesão, poderão solicitar a aplicação da medida junto à Agência Nacional de Telecomunicações, a Anatel.
4: Foi publicado nesta terça-feira no Diário Oficial da ONU o decreto que cria o Programa Nacional de Neutralização de Comunicações Ilícitas em Estabelecimentos Penais. Na prática, a medida cria as condições para o bloqueio de celulares utilizados irregularmente em presídios e de sinais de radiocomunicação nos perímetros de segurança penitenciária. Para garantir que não haja comunicação ilícita de dentro dos presídios, o decreto estabelece o bloqueio de terminais de comunicação móvel individualizados, identificados pelo Código Internacional de Identificação de Equipamento Móvel, conhecido como IMEI, e também dos sinais de radiocomunicação no perímetro de segurança penitenciária cadastrado, por meio de bloqueadores de sinais de radiocomunicação. Para que esses bloqueios possam ser feitos, é preciso a adesão voluntária de estados e do Distrito Federal, que poderão solicitar a medida para a Agência Nacional de Telecomunicações, a Anatel. Os bloqueadores de sinal serão operados pelas autoridades estaduais e a Anatel será responsável por planejar, coordenar e fiscalizar o uso dos equipamentos. O mesmo decreto cria também o Cadastro Nacional de Perímetros de Segurança Penitenciária. Por meio dele serão fornecidas informações como as coordenadas georreferenciadas do perímetro de segurança, a descrição da unidade e de seu entorno. Assim, será possível preservar o sinal para núcleos habitacionais e equipamentos públicos próximos. Thaisa Vitória para a Voz do Brasil.
1: O agronegócio e a indústria brasileira firmam novos parceiros comerciais.
2: Os Emirados Árabes Unidos são o mais recente destino das exportações do país, com envio de pescados de captura e cultivo.
1: Além disso, o agronegócio brasileiro diversificou parcerias com a venda de frutas e grãos para a Ásia, África e América Latina.
9: Os Emirados Árabes são os mais novos parceiros comerciais do Brasil, que passou a exportar pescado de captura e de cultivo para o país do Oriente Médio. Kuwait, Nicarágua, Síria, Bangladesh, Costa Rica, Malásia e Nigéria são outros parceiros recentes da agroindústria brasileira e importam principalmente mamão, berinjela, maçã e milho em grãos. Atualmente, o Brasil tem 700 parceiros que aprovam as práticas sanitárias internas e compram dos produtores brasileiros. As exportações brasileiras tiveram alta de 10,4% neste ano, segundo o ministro do Desenvolvimento, Indústria, Comércio e Serviços, Márcio Elias. Em relação aos países membros do Acordo Mercosul-União Europeia, o aumento das exportações foi de 30%. Para o ministro, essa expansão de mercado se deve à articulação de diversos setores da economia brasileira e a busca por diversificação.
10: A atuação ou uma política de desenvolvimento para o agro, ela não envolve só a produção agropecuária, envolve muito mais do que isso. Por isso que a missão número um da nova indústria Brasil é justamente a agroindústria e todas as cadeias ou toda a cadeia produtiva que ela envolve, de máquinas, fertilizantes, tecnificação, serviços, tecnologia. Eu falo, vai da semente à indústria espacial, vai da semente à previsão do tempo, à meteorologia, ao radar, ao sistema de irrigação, tudo isso envolve a agroindústria. E quando a gente fala
9: No acumulado de janeiro a setembro de 2026, as vendas externas ultrapassaram 284 bilhões de dólares. Os setores que mais exportam são indústria de transformação, que vende matéria-prima para indústria, indústria extrativista e agropecuária. Reportagem Graziele Bezerra.
2: Encerrou neste domingo a Operação Nossa Senhora Aparecida 2026, que fiscalizou as rodovias federais de todo o país.
1: A Polícia Rodoviária Federal concentrou esforços na rodovia Presidente Dutra, que dá acesso à cidade de Aparecida, em São Paulo, e também na BR-316, que dá acesso a Belém, no Pará.
2: A ação da PRF buscou coibir acidentes no entorno desses municípios, por conta da grande movimentação de pessoas que caminharam pelas estradas em direção ao Santuário Nacional de Aparecida e Auxílio de Nazaré.
1: Foram registrados 926 acidentes, com 68 mortes e mais de 900 feridos. De acordo com a porta-voz da PRF, Natália Guimarães, foram cerca de 45 mil testes de alcoolemia aplicados nas estradas durante o feriado.
11: Em todo o país, a PRF fiscalizou mais de 124 mil pessoas e veículos, o que gerou quase 44 mil testes de alcoolemia e 747 infrações envolvendo embriaguez. Nós também tivemos quase 4 mil ultrapassagens irregulares, o que geram justamente as colisões frontais, acidente que mais gera morte nas rodovias, e também 22 mil infrações por excesso de velocidade.
2: E uma correção, a operação Nossa Senhora Aparecida foi encerrada na segunda-feira, dia do feriado. A PRF apreendeu ainda mais de 2 toneladas de maconha e 34 quilos de cocaína. Ao todo, 356 pessoas foram detidas.
1: O Amazonas registrou 549 focos de incêndios florestais nos últimos 2 dias, mais da metade do total contabilizado em todo o mês de outubro do ano passado.
2: O Ministério da Integração e do Desenvolvimento Regional reconheceu situação de emergência em 36 municípios por conta dos episódios.
1: Uma força-tarefa entre a União, Governo Estadual e municípios atua no combate aos focos e na assistência às pessoas atingidas.
12: Os ministros do Meio Ambiente e Mudança do Clima, João Paulo Capobianco, e da Integração e do Desenvolvimento Regional, Valdez Góes, sobrevoaram áreas atingidas pelo fogo na região de Altazes, no Amazonas. A comitiva também acompanhou as operações no Centro Integrado de Comando e Controle em Manaus. O ministro do Meio Ambiente e Mudança do Clima, João Paulo Capobianco, anunciou o reforço das ações de combate ao fogo.
13: Nós estamos trabalhando em parceria com o governo do Amazonas e todos os estados da Amazônia, conforme hoje o comandante apresentou para nós, para ampliar a rede de ação do Corpo de Bombeiro.
12: Foram encontrados focos de incêndio em áreas de floresta preservada e de difícil acesso, o que indica a possibilidade de ação humana e intencional. O ministro da Integração e do Desenvolvimento Regional, Valdez Góes, destacou a mobilização conjunta dos governos federal, estadual e municipal. Ressaltou ainda que, além de combater os incêndios, é necessário garantir assistência às pessoas atingidas.
14: Uma coisa é enfrentar em todas as frentes e empregar toda a força que puder, governo federal junto com o estado e municípios, para apagar o fogo. A outra é assistir pessoas que já estão de algum... uma forma precisando de ajuda humanitária, de assistência médica, com resultado do incêndio.
12: Ao todo, o governo federal mobilizou 11 aeronaves e 250 brigadistas. 6 aeronaves já chegaram ao estado e outros 40 brigadistas estão a caminho. Desde o início da temporada, o Ibama extinguiu 236 incêndios no Amazonas e ainda atua no combate a outros 22 focos ativos. Reportagem Pablo Mundim.
2: E diante do aumento das queimadas no Amazonas, o Ministério da Saúde mobilizou a Força Nacional do SUS para reforçar os serviços de saúde na região.
1: A equipe técnica da pasta desembarcou no estado para mapear as principais demandas e garantir atendimento à população, incluindo as comunidades indígenas.
2: Uma das principais preocupações é com o aumento das doenças respiratórias causadas pela exposição à fumaça, principalmente em crianças e idosos.
1: Com o diagnóstico, o Ministério da Saúde vai planejar a disponibilidade de profissionais para atuar na região, além de insumos e transporte de pacientes que precisam de atendimento prioritário.
2: Pela primeira vez no país, produtos artesanais de higiene pessoal e cosméticos têm regras específicas para a produção e comercialização.
1: As novas diretrizes foram aprovadas pela Agência Nacional de Vigilância Sanitária, Anvisa, e publicadas no Diário Oficial da União.
2: Agora, esses produtos contam com normas específicas mais simples, que levam em consideração a realidade dos produtores artesanais.
15: Há cerca de um ano, Juliana Viola fez uma transição de carreira para se dedicar ao que realmente gosta: produzir sabonetes, shampoos, difusores de ar de forma artesanal. Ela conta que tem todo o cuidado ao comprar matéria-prima para garantir que seus produtos não provoquem danos à saúde de seus clientes.
16: Todos os óleos essenciais que eu utilizo, toda matéria-prima, elas têm a certificação. Então, e as ervas que eu compro são de ótima procedência, só compro em locais que me certificam da segurança.
15: Quem fabrica de forma artesanal produtos de higiene pessoal, como sabonetes em barra, óleos e manteigas corporais, shampoos sólidos, perfumes, desodorantes naturais, sais de banhos e outros produtos similares, assim como Juliana, não vai mais precisar seguir as mesmas exigências aplicadas às grandes indústrias nacionais. É que a Agência Nacional de Vigilância Sanitária, Anvisa, resolveu simplificar a vida desses produtores artesanais. O diretor substituto da Agência Nacional de Vigilância Sanitária, Anvisa, Marcelo Moreira, explica o que muda para esses produtores.
17: Eles deverão controlar adequadamente as matérias-primas que são utilizadas na fabricação desses produtos, eles devem evitar contaminações, manter os produtos organizados e devem avaliar a qualidade do produto final, antes de colocá-lo à venda da população. Os produtos, eles deverão informar o consumidor a composição do produto, a data da fabricação, o prazo de validade, o endereço de produção, contatos do produtor e a identificação clara de que esse produto trata-se de um produto artesanal.
15: As normas se aplicam a quem produz em pequena escala de forma predominantemente manual, com domínio completo de todas as etapas, como, por exemplo, a escolha dos ingredientes até a embalagem, sem terceirizar nenhuma parte do processo. Sobre a comercialização, a norma prevê que o produtor poderá fazer vendas em loja própria, feiras de artesanato, redes sociais e sites de marketplace próprios. As regras entram em vigor 60 dias após a publicação. Reportagem Cleide Lopes.
1: A falta de conhecimento sobre direitos das pessoas com deficiência pode gerar situações de constrangimento.
2: É o caso daqueles que sofrem do transtorno do espectro autista e outras condições ocultas que não se manifestam por traços corporais, as chamadas deficiências não visíveis.
1: A legislação brasileira estabelece regras para o atendimento prioritário e obriga estabelecimentos a identificarem essas prioridades.
2: Saiba mais na reportagem de Luciano Colares de Holanda.
18: Pessoas com deficiência, autistas, idosos com mais de 60 anos, gestantes, lactantes, pessoas com crianças de colo, pessoas obesas, indivíduos com mobilidade reduzida e doadores de sangue têm prioridade no atendimento garantida por lei. Mas muitos deles ainda passam por constrangimentos em serviços públicos e estabelecimentos comerciais. Camila Matricardi, de Brasília, tem um filho autista de 18 anos. Caio é nível de suporte 1 e, segundo a mãe, os dois enfrentam uma série de dificuldades no dia a dia.
19: Teve uma vez que eu estava no supermercado e a gente estava na fila, eu entrei na fila de atendimento prioritário. E as pessoas da fila começaram a me olhar. E nisso, uma mulher que estava já quase para pagar fez um comentário do rapaz do caixa. Realmente, o que é visível, as pessoas já automaticamente se vê que respeitam, tipo, ah, não, tudo bem. E o dele teve ali aquele julgamento por um tempo ali. E eu tava assim, o que são esses olhares para mim, sabe?
18: Diferente de deficiências com marcadores visíveis, o transtorno do espectro autista e outras condições ocultas não se manifestam por traços corporais. Por isso, a comprovação pode ser feita apresentando documentos oficiais, como a carteira de identificação da pessoa com transtorno do espectro autista, como explica Edilson Barbosa, advogado e presidente do movimento Orgulho Autista Brasil.
20: Ela é uma carteirinha que tem que ser emitida no seu município para gratuitamente para pessoas autistas. Então a gente pede, se no seu município não está emitindo, cobre e faça sua CIPTEA, porque com ela aí você garante aí o seu direito de atendimento prioritário. Não basta só falar que é autista, às vezes você tem que mostrar, e para mostrar, em vez de andar com laudo, aquele papel que o médico emite, você mostra sua carteirinha.
18: Estabelecimentos privados e órgãos públicos devem adequar placas e painéis de sinalização para incluir todos os grupos contemplados pela lei. Em caso de descumprimento da prioridade, a denúncia pode ser feita ao PROCON do município, do estado ou do Distrito Federal, se forem estabelecimentos comerciais. Já para descumprimentos em qualquer instituição, pública ou privada, é possível acionar o Disque Direitos Humanos, Disque 100. Reportagem Luciana Colares de Holanda.
21: Dicas do Enem.
22: Oi, meu nome é Antônia Barbosa e a minha dúvida é: o que eu devo fazer nos últimos 30 dias antes do Enem?
23: Tá faltando pouco, né? Dia 8 de novembro já é o primeiro dia das provas. O professor de História, Fábio dos Santos Reis, disse que nesse momento, na reta final, é hora de fazer revisão do conteúdo.
24: Agora o importante é fazer revisão de exercícios ou mesmo das antigas provas, para que o candidato ele possa ter uma dimensão melhor daquilo que é cobrado no Enem. Chegou ali 4 semanas antes da prova, é exercício. O exercício inspirados nas provas do Enem ou diretamente a resolução de provas anteriores mesmo. Então, muitos dos alunos, inclusive, fazem simulados, aqueles que às vezes têm um pouco mais de possibilidade, às vezes conseguem imprimir esses simulados para irem fazendo em casa. É aplicação prática, é realmente aquela ideia de aplicando os conhecimentos mesmo.
23: É isso aí. Se prepare e acompanhe as nossas dicas toda terça-feira aqui na Voz do Brasil e também na radiogov.ebc.com.br.
1: A educação digital e midiática foi instituída ano passado como elemento curricular obrigatório prevista na Base Nacional Comum Curricular.
25: A ideia é acompanhar a evolução tecnológica e promover o uso de dispositivos digitais nos espaços escolares, com incentivo a práticas éticas e igualitárias.
1: Para guiar essas diretrizes, o Ministério da Educação criou 2 estruturas para fortalecer ações na rede pública de ensino sobre conectividade, educação digital e midiática e inteligência artificial.
26: O Ministério da Educação instituiu 2 estruturas para fortalecer a implementação das políticas de educação digital e midiática, inovação e conectividade nas redes públicas de ensino. O Comitê Nacional de Educação Digital e Midiática, Inovação e Conectividade e a Rede Nacional de Articuladores. A iniciativa busca aproximar o MEC das secretarias estaduais e municipais de educação e fortalecer a cooperação entre os diferentes níveis de governo. O Comitê Nacional de Educação Digital e Midiática, Inovação e Conectividade tem caráter consultivo. Entre as suas atribuições estão acompanhar e apoiar ações de conectividade, infraestrutura tecnológica, educação digital e midiática, além de inovação pedagógica. Já a Rede Nacional de Articuladores vai fortalecer e articular ações estratégicas de apoio à implementação curricular. Suas atribuições incluem a implementação de ações de monitoramento, formação continuada, produção de materiais orientativos e, principalmente, um espaço estruturado para trocas de experiências. A rede vai contar com articuladores nacionais, territoriais, estaduais e das capitais. Para mais informações, acesse o portal gov.br/mec. Locução Thalita Albuquerque, reportagem Flávia Fernanda.
25: O Instituto Nacional de Estudos e Pesquisas Educacionais Anísio Teixeira, o INEP, liberou para consulta o cartão de confirmação para quem teve o pedido aprovado para a reaplicação da prova nacional docente.
1: O documento já está disponível no sistema PND, dentro da página do participante. É pelo cartão que o candidato confere as informações mais importantes, como o local e o horário do exame.
25: A reaplicação da prova acontece no próximo domingo, dia 18 de outubro.
1: Para mais informações, acesse pnd.inep.gov.br, repetindo, pnd.inep.gov.br.
25: E essas foram as notícias do governo federal.
1: Uma realização da Secretaria de Comunicação Social da Presidência da República.
25: Com produção da empresa Brasil de Comunicação.
1: Fique agora com as notícias do Poder Judiciário e do Congresso Nacional. Boa noite.
25: Boa noite e até amanhã.
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5: Evento do Supremo Tribunal Federal promove debate sobre constitucionalidade digital.
6: Justiça do Trabalho em Alagoas condena empresa de telemarketing por restrições ao uso do banheiro e assédio moral.
5: Superior Tribunal de Justiça mantém indenização à comunidade indígena do Rio de Janeiro por reportagem que a associou ao tráfico de drogas.
6: Boa noite, eu sou Marcela Luiza.
5: E eu sou Walter Lima.
6: O presidente do Supremo Tribunal Federal, ministro Edson Fachin, recebeu nesta terça-feira, em audiência solicitada pela Polícia Federal, o diretor-geral da instituição, Andrei Rodrigues. Entre os temas tratados estão as investigações relacionadas ao Banco Master, ameaças dirigidas a ministros do STF e o andamento dos inquéritos relacionados ao INSS e ao Banco Master.
5: O presidente do Supremo pediu celeridade da Polícia Federal para o fim do inquérito 4781, tendo a Polícia Federal adiantado que vai analisar as eventuais diligências pendentes.
6: Ocorreu na manhã de hoje, no Supremo Tribunal Federal, a quarta edição do programa Diálogos Institucionais.
5: O projeto debate os limites da constitucionalidade. Marcelo Della Libera.
7: O tema do encontro foi constitucionalismo digital e os impactos das novas tecnologias na vida das pessoas, como destacou o professor universitário e integrante do Centro de Estudos Constitucionais do STF, Ingo Sarlet.
8: É que a Constituição passou a ser também um instrumento que deve estabelecer um marco sobre justamente essas questões que envolvem a transformação digital, os desafios que ela representa, inclusive em termos de risco e até mesmo violações sistemáticas de direitos, como acontece com a desinformação, especialmente no processo eleitoral.
7: O diretor do Centro de Estudos Constitucionais do Supremo, Fernando Facuri Scaff, destacou que o diálogo constitucional entre os poderes é importante para que todos falem a mesma língua.
21: A importância desses encontros envolve uma participação do Congresso Nacional nas duas casas e também do sistema de justiça, porque muitas questões destas estão pendentes de regulação, por um lado, que são fatos extremamente novos, todo o que se refere ao mundo digital, à regulação dessas matérias, e por outro lado, uma parte delas já está judicializada.
6: Superior Tribunal de Justiça mantém condenação da editora Globo a indenizar por danos morais a comunidade Guarani de Bracuí, em Angra dos Reis, no Rio de Janeiro.
5: Em reportagem, os indígenas foram associados ao tráfico de drogas. Fátima Uchoa.
4: Na reportagem da editora Globo, também foi afirmado que a comunidade receberia cachaça em troca de maconha. A indenização foi fixada em R$50 mil pela Justiça Federal Fluminense. No STJ, ao manter essa indenização e reconhecer que o Ministério Público é parte legítima para a propor ação em favor da comunidade indígena Guarani de Bracuí por danos causados pela publicação jornalística, o relator ministro Ricardo Villas Boas Cueva apontou que a liberdade de expressão e de imprensa devem ser conciliadas com o direito de proteção à honra e à dignidade, o que não ocorreu nesse caso.
6: Justiça do Trabalho em Alagoas condena a empresa de telemarketing por restrições ao uso do banheiro e assédio moral.
9: Trabalhadora vai receber R$15 mil de indenização. Simone Moura.
10: A justiça entendeu que a política de pausas da Alma Viva Experience S.A. em Maceió prejudicava especialmente as mulheres por desconsiderar necessidades como a do período menstrual, da gestação e do pós-parto. Depoimentos mostraram que as pausas eram limitadas a 5 minutos e podiam prejudicar as metas dos funcionários. A Nona Vara do Trabalho também reconheceu assédio moral e rescisão indireta do contrato. Cabe recurso.
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6: Uma boa noite.
9: E até amanhã.
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12: Eu sou Paula Groba.
13: E eu sou Humberto Pinheiro.
12: E estes são os destaques de hoje do Jornal do Senado, que começa agora.
13: PEC da Segurança Pública pode ter votação concluída em comissão na quarta-feira.
12: Projeto prevê aquecedores solares obrigatórios em habitações do programa Minha Casa Minha Vida.
13: Comissão pode votar alívio na contribuição previdenciária dos militares.
12: Boa noite.
13: Boa noite.
12: Mais recursos, maior integração entre as forças policiais e regras mais rigorosas para combater facções criminosas, milícias e outras organizações. Esses são alguns dos principais pontos da PEC da Segurança Pública, que pode ter votação concluída pela Comissão de Constituição e Justiça na próxima quarta-feira.
13: A proposta busca reforçar o combate ao crime no país. O texto base foi aprovado pela Comissão de Constituição e Justiça do Senado, com mudanças propostas pelo relator, senador Rogério Carvalho, do PT de Sergipe. Repórter Bruno Lourenço.
14: A proposta de emenda à Constituição, já aprovada na Comissão de Constituição e Justiça, institucionaliza o Sistema Único de Segurança Pública e confere à União a competência para estabelecer diretrizes gerais para o setor. A PEC expande ainda atribuições da Polícia Rodoviária Federal ao permitir o policiamento ostensivo de ferrovias e hidrovias federais. Prevê um regime especial mais rigoroso para chefes de organizações criminosas e admite a criação de polícias municipais de natureza civil. A CCJ vota nesta quarta-feira algumas sugestões de alterações no texto base. O senador Carlos Portinho, do PL do Rio de Janeiro, por exemplo, quer incluir as Forças Armadas entre as beneficiárias dos recursos destinados à segurança quando militares atuarem em atividades de proteção e defesa civil, contra delitos transfronteiriços e na garantia da lei e da ordem.
27: A ausência de previsão expressa quanto à destinação de recursos do Fundo Nacional de Segurança Pública para essas operações gera insegurança jurídica e limita a capacidade de resposta do Estado frente às ameaças do alcance nacional. Aqui falamos de soberania.
14: O relator, senador Rogério Carvalho, do PT de Sergipe, no entanto, recomenda a rejeição da emenda.
28: As Forças Armadas têm o seu próprio regramento de financiamento, que é um outro debate que precisa ser feito num outro lugar. E se ele for convocado, deverá ter reforço orçamentário naquilo que é o lugar do financiamento da segurança pública.
14: A PEC assegura para o desenho das ações de segurança pública receitas vinculadas ao Fundo Nacional de Segurança Pública e ao Fundo Penitenciário Nacional, vedados os contingenciamentos.
12: E militares aposentados que recebem até o teto do regime geral podem ficar isentos da contribuição previdenciária.

0: Regime Geral da Previdência. O senador Efraim Filho é favorável ao projeto. Ele destacou que a mudança vai corrigir uma distorção histórica que vem corroendo as remunerações dos militares inativos. O senador explicou que os militares são a única categoria do serviço público que paga contribuição previdenciária sobre o total dos vencimentos, o que prejudica quem ganha menos. Depois de passar pela Comissão de Assuntos Econômicos, a proposta vai ser analisada pela Comissão de Assuntos Sociais.
1: Empresas poderão ajudar os funcionários a comprar medicamentos em troca de descontos no imposto de renda.
2: O projeto que cria o Programa de Medicamentos do Trabalhador está pronto para votação na Comissão de Assuntos Econômicos. Repórter Marcela Cunha.
3: O projeto permite que empresas ajudem a pagar os medicamentos de seus funcionários e dependentes. A proposta do senador Everton, do PDT do Maranhão, cria o Programa de Medicamentos do Trabalhador, que funcionaria de forma semelhante ao Vale Alimentação. As empresas que aderirem ao programa poderão dividir com os empregados os custos dos remédios e receber incentivos fiscais. O Everton afirma que a iniciativa poderá aliviar o orçamento das famílias.
4: A empresa que aderir ao programa tem desconto no imposto de renda. Isso vai ajudar muito as pessoas que precisam comprar medicamentos que não estão na farmácia popular.
3: O relator na Comissão de Assuntos Econômicos, senador Nelsinho Trade, do PSD de Mato Grosso do Sul, apresentou parecer favorável ao projeto, mas sugeriu mudanças. Entre elas, um limite de R$ 90 mensais por funcionário para o cálculo do incentivo fiscal concedido às empresas. Se aprovado na Comissão de Assuntos Econômicos, o projeto seguirá para a Comissão de Assuntos Sociais, onde poderá receber a decisão final do Senado.
1: O Senado também pode votar uma proposta que estimula o uso de aquecedores solares de água em residências. O texto está sob análise da Comissão de Meio Ambiente.
2: Uma das ideias é tornar o equipamento obrigatório em obras do programa Minha Casa Minha Vida. Repórter César Mendes.
5: O projeto cria o Programa Nacional de Incentivo ao Uso de Aquecedores Solares de Água, Pronasol, prevendo que o governo federal defina localidades em que será obrigatória a instalação desses equipamentos pelo programa Minha Casa Minha Vida. O saque do FGTS, uma única vez, para a compra de aquecedores solares destinados à residência própria, também está previsto. O autor, senador astronauta Marcos Pontes, do PL de São Paulo, disse que a adoção das medidas propostas vai contribuir para a economia de energia elétrica e para a redução dos impactos ambientais.
6: Num país como o nosso, localizado com bastante insolação, sem dúvida nenhuma isso aí vai ser um ganho grande também para a construção civil na utilização desses sistemas.
5: Após a análise da Comissão de Meio Ambiente, o projeto seguirá para a Comissão de Infraestrutura.
1: A senadora Damaris Alves, do Republicanos do Distrito Federal, defendeu a investigação de condutas de ministros do Supremo Tribunal Federal pelo Senado. Ela rejeitou a possibilidade de acordos para evitar tensões entre as instituições e citou suspeitas de corrupção, decisões judiciais e medidas de censura.
2: Para Damaris, as condutas dos ministros devem ser apuradas na próxima legislatura.
7: Não serei fiadora de impunidade e vou trabalhar incansavelmente para que a lei valha para todos. Ninguém vem com essa história de diálogo pela governabilidade, de diálogo para não ter tensão entre esta casa e a outra. E o recado é claro, não tem acordo.
1: Já o senador veneziano Vital do Rego, do MDB da Paraíba, destacou as manifestações populares ocorridas em diversos estados do país nos últimos dias. Estudantes e movimentos sociais participaram da mobilização em defesa de pautas como educação e garantia de direitos sociais.
2: Durante os atos, os participantes também pediram o fim da chamada escala 6x1, a proposta que reduz a jornada de trabalho para 40 horas semanais, sem redução salarial, está em discussão no plenário do Senado Federal e pode ser votada em primeiro turno ainda nesta semana. Veneziano Vital do Rego defendeu que a população continue mobilizada.
8: Quero enaltecer a presença às ruas dos milhões de brasileiros que ganharam a Avenida Paulista, que ganharam Copacabana, que estiveram em Pernambuco, em João Pessoa, no Rio Grande do Sul, em Campina Grande, em Santa Catarina, em todas as partes.
1: E senadores concluíram nesta terça-feira a quarta sessão de debate.

0: debates sobre a PEC que acaba com a escala 6x1. A proposta reduz a jornada para 40 horas semanais, com duas folgas e sem redução salarial. Defensor da mudança, o senador Paulo Paim, do PT do Rio Grande do Sul, afirmou que a medida é uma questão de direitos humanos, por garantir mais tempo para o descanso e o convívio familiar.
1: A última sessão de debates está prevista para esta quarta-feira. Em seguida, o plenário poderá votar a PEC em primeiro turno. A liderança do governo já recolhe assinaturas para pedir agilidade na votação em segundo turno. Paim defendeu a aprovação unânime da proposta, que classificou como uma conquista de dignidade para os trabalhadores.
2: Asseguramos que o direito ao tempo não seja uma pauta meramente econômica. É uma causa civilizatória. É uma causa de direitos humanos.
1: Edição de Paulo Groba e trabalhos técnicos de Eliseu Caires. O Jornal do Senado fica por aqui. Acompanhe agora as notícias da Câmara dos Deputados. Boa noite.
0: Boa noite e até amanhã.
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4: Parlamentares analisam medidas de apoio às pessoas com deficiência.
5: Um dos projetos implanta delegacias para atendimento especializado.
6: Outra proposta cria qualificação de pessoas com deficiência na cultura.
7: Boa noite. A Câmara aprovou medidas de apoio para a qualificação profissional de pessoas com deficiência no setor cultural. A repórter Paula Bittar acompanhou a votação.
8: A Comissão de Constituição e Justiça da Câmara aprovou um projeto que prevê recursos para a formação e qualificação profissional de pessoas com deficiência no setor cultural. A proposta inclui dispositivo na lei que criou a Política Nacional Aldir Blanc de Fomento à Cultura para prever que entre as ações e projetos culturais que recebem apoio e fomento da União, estados e municípios, estejam ações e iniciativas culturais que promovam a formação e a qualificação das pessoas com deficiência para atuação no mercado cultural. O relator, deputado defensor Estélio Denner, do União de Roraima, recomendou a aprovação por entender que o projeto se harmoniza com os inúmeros dispositivos constitucionais que concedem especial proteção às pessoas com deficiência. O projeto, que prevê recursos para a formação e qualificação profissional de pessoas com deficiência no setor cultural, segue agora para a análise do Senado. Da Rádio Câmara de Brasília, Paula Bittar.
3: Direitos Humanos.
9: Jandira Fegali, do PCdoB do Rio de Janeiro, defende a política de direitos sociais do país. Ela faz um alerta sobre os riscos para o bem-estar da população que podem ser causados por mudanças constitucionais sem fundamento na realidade.
10: Jandira Fegali considera que a proteção das conquistas sociais dos brasileiros deve estar no centro do debate nacional. A parlamentar cita o SUS e a educação pública entre as políticas que precisam ser fortalecidas, independentemente de quem estiver no poder.
3: Segurança Pública.
9: Avança na Câmara a proposta que cria as delegacias especializadas no atendimento às pessoas com deficiência. A repórter Silvia Munhato explica.
11: A Comissão de Defesa dos Direitos das Pessoas com Deficiência da Câmara dos Deputados aprovou o projeto que cria nos estados e no Distrito Federal as delegacias especializadas no atendimento às pessoas com deficiência. Pela proposta, o Poder Executivo deverá regulamentar a instalação gradual das delegacias, de acordo com a demanda de cada região. Por recomendação da relatora na comissão, a deputada doutora Alessandra Haber, do Podemos do Pará, foi aprovada a versão da Comissão de Segurança Pública para o projeto do deputado Juninho do Pneu, do PSDB do Rio de Janeiro. A principal mudança em relação ao texto original foi a previsão de financiamento pelo Fundo Nacional de Segurança Pública. Segundo a relatora, essa alteração dá à proposta maior viabilidade administrativa e financeira. De acordo com o texto aprovado, as delegacias deverão contar com equipes multiprofissionais formadas por delegados, investigadores, escrivães, psicólogos, assistentes sociais, intérpretes da língua brasileira de sinais e profissionais de apoio. A proposta que cria as delegacias especializadas no atendimento às pessoas com deficiência será analisada agora pela Comissão de Constituição e Justiça. Da Rádio Câmara de Brasília, Silvia Munhato.
3: Ciência e Tecnologia.
12: Uma comissão da Câmara aprovou regras para reforçar investigações de crimes cometidos pela internet. Saiba mais com a repórter Maria Neves.
13: A Comissão de Segurança Pública da Câmara aprovou o projeto do deputado Domingos Neto, do PSD do Ceará, que institui medidas voltadas a inibir crimes na internet e aumentar a pena para quem comete esse tipo de delito. Além de criar um tipo penal para organização criminosa digital, a proposta determina que a justiça suspenda ou bloqueie perfis e contas usados para praticar crimes de forma continuada. Atualmente, a lei prevê a retirada de conteúdos específicos por meio de ordem judicial, mas não trata do bloqueio de contas, perfis ou canais na rede de computadores. A medida define organização criminosa digital como grupo de 3 ou mais pessoas que use a tecnologia para cometer crimes com pena máxima superior a 4 anos ou que atue em mais de um país. Pelo texto aprovado, apresentado pelo relator, deputado Capitão Alberto Neto, do PL do Amazonas, a pena para quem integrar, organizar, chefiar ou financiar organização criminosa digital será de 4 a 8 anos de reclusão, além da punição correspondente ao crime praticado. As penas serão aumentadas de 1/3 a 2/3 quando os criminosos utilizarem ferramentas avançadas para dificultar a identificação dos autores. O mesmo acréscimo é previsto para ataques a instituições financeiras, serviços públicos essenciais ou infraestrutura crítica, como os sistemas utilizados pelo mercado financeiro. Ainda de acordo com a proposta, empresas de tecnologia, provedores de internet e instituições financeiras serão obrigadas a colaborar com as autoridades na identificação de suspeitos de cometer crimes virtuais. Outro ponto permite ao Banco Central determinar o bloqueio temporário de contas, valores ou transações financeiras sempre que houver indícios de lavagem de dinheiro, fraudes financeiras ou outros crimes com risco imediato de dissipação dos recursos. O projeto que prevê medidas para coibir crimes virtuais ainda será analisado pela Comissão de Constituição e Justiça e terá de ser votado pelo plenário. Se aprovado, poderá seguir para análise do Senado. Da Rádio Câmara de Brasília, Maria Neves.
3: Economia.
9: Mauro Benevides Filho, do União do Ceará, questiona a proposta de orçamento da União para 2027, estimada em 7,5 trilhões de reais, e alerta para o impacto dos juros da dívida pública que, segundo ele, devem alcançar 1 trilhão e 300 bilhões de reais no ano.
12: O legislador também contesta os valores divulgados sobre as despesas previdenciárias. Mauro Benevides Filho teme que o governo federal descumpra a regra constitucional que determina o limite de tomada de empréstimos, sob o risco de tornar insustentáveis as contas públicas.
9: Luiz Lima, do Novo, do Rio de Janeiro, critica a política econômica vigente no país. Ele classifica como preocupante a perda do poder de compra da população e aponta o preço dos alimentos e os baixos salários como sinais das dificuldades enfrentadas pelos brasileiros.
12: Luiz Lima também avalia que o aumento do número de beneficiários de programas sociais reflete a falta de oportunidade de trabalho. Para o parlamentar, é preciso priorizar a geração de emprego, reduzindo a dependência da população em relação aos incentivos assistenciais.
9: Bongás, do PT do Rio Grande do Sul, defende as medidas do governo federal para ajudar os micro e pequenos empreendedores com ampliação do limite de faturamento, renegociação de dívidas bancárias e acesso a mais recursos.
12: De acordo com Bongás, apoiar pequenos negócios amplia investimentos e favorece o crescimento econômico, beneficiando trabalhadores e parcelas mais amplas da população, em conformidade com as políticas públicas de promoção de oportunidades para os brasileiros.
9: Ricardo Maia, do MDB da Bahia, ressalta a necessidade de manter as políticas sociais e econômicas em vigor, priorizando os problemas concretos da população, como o fim da fome, do endividamento e o acesso à saúde, à educação e ao mercado de trabalho.
12: Ricardo Maia também critica o discurso de ódio e a polarização, lamentando que a política tenha sido transformada em disputa entre torcidas, alheia às condições reais de vida da maioria dos brasileiros e à luta por um futuro promissor.
3: Saúde.
14: A Câmara está debatendo a alternância entre medicamentos biológicos e biosimilares. Saiba mais sobre os usos dessas substâncias com a repórter Agui Pontes.
15: A Comissão de Saúde da Câmara dos Deputados aprovou uma proposta que permite a troca entre medicamentos biológicos e biosimilares. Para que a troca seja possível, é necessário haver critérios técnicos observados, acompanhamento clínico e de efeitos colaterais. A principal diferença entre esses medicamentos é a origem. Os biológicos são naturais e os biosimilares são sintéticos. A deputada Silvia Cristina, do PP de Rondônia, relatora da Comissão de Saúde, explica como se deu as discussões sobre o projeto.
16: Antes nós tínhamos um entrave, né, porque os biosimilares eram de complexo ativo, mas passado com o tempo, viu-se que podia ser feita essa dispensação, porque já não teria mais problema, especialmente com parte da vigilância sanitária. Então nós fizemos um relatório pela aprovação, então essa dispensação ela é possível para garantir, é claro, um desenvolvimento melhor com relação à saúde.
15: Os medicamentos biológicos são produzidos a partir de células ou organismos vivos. Por virem dessa fonte, as moléculas geradas são grandes e complexas, como um anticorpo, por exemplo. Por causa dessas características, os medicamentos biológicos tendem a se degradar mais facilmente, com mudanças pequenas, como a de temperatura, e não permitem cópias idênticas. Por outro lado, os biosimilares são medicamentos desenvolvidos de forma artificial para apresentar semelhança com um medicamento biológico original, trazendo o mesmo efeito e obedecendo a normas técnicas específicas. Quando surgiram, trouxeram junto muitas dúvidas sobre sua segurança e principalmente sobre a segurança em fazer a alternância entre os medicamentos biológicos e biosimilares. A relatora Silvia Cristina explica que hoje em dia essa inquietação foi superada, dado o acúmulo de estudos, não só por parte da Agência Nacional de Vigilância Sanitária, a Anvisa, mas de órgãos como a Organização Mundial da Saúde e a Agência Europeia de Medicamentos. Ela defende que a proposta procura estabelecer na legislação os tipos de medicamentos e prever a segurança da alternância entre os dois tipos, desde que tenha acompanhamento técnico. A proposta que permite a troca entre medicamentos biológicos e biosimilares espera análise na Comissão de Finanças e Tributação. Da Rádio Câmara, de Brasília, Agui Pontes.
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3: Trabalho.
18: Gilvan Alencar, do PSB do Ceará, defende o fim da escala de trabalho 6x1, com a adoção de 2 dias de descanso por semana. O congressista critica parlamentares que, segundo ele, mudaram de posição sobre o tema durante o período eleitoral.
14: E Gilvan Alencar questiona a proposta de negociação direta entre patrões e empregados para definir a jornada de trabalho. O parlamentar considera que a mudança na legislação deve priorizar os direitos dos trabalhadores, independentemente das disputas políticas.
18: Benedita da Silva, do PT do Rio de Janeiro, defende a aprovação do fim da escala de trabalho 6x1, destacando a mobilização nacional em favor de 2 dias de descanso por semana. A deputada avalia que a pressão popular tem levado parlamentares contrários à mudança a rever suas posições.
14: Benedita da Silva considera que a participação dos movimentos sociais é fundamental para ampliar os direitos dos trabalhadores. A parlamentar ressalta a atuação de estudantes e representantes da classe trabalhadora na mobilização pela redução da jornada.
18: Reginaldo Lopes, do PT de Minas Gerais, é favorável ao fim da escala 6x1 e defende as garantias legais para assegurar tempo livre além do expediente. O deputado alega que a mudança pode melhorar a qualidade de vida e a saúde mental dos trabalhadores.
14: Em contrapartida, Reginaldo Lopes rechaça a jornada intermitente de trabalho e as negociações individuais, alegando que trabalhadores e patrões têm poderes desiguais de barganha. Ele conclama os eleitores a acompanhar as votações que ocorrerão no Senado sobre o fim da escala 6x1.
18: Alencar Santana, do PT de São Paulo, defende o fim da escala 6x1, atribuindo o avanço da proposta à mobilização popular e ao apoio do governo federal. Ele lembra ainda o governo anterior e alguns senadores que eram contrários à matéria, alegando prejuízos a empresas e à economia.
14: Na avaliação de Alencar Santana, a aprovação da PEC que acaba com a escala 6x1 vai representar uma conquista dos trabalhadores, especialmente da juventude e das pessoas que dependem do próprio trabalho para garantir o sustento.
3: Votação.
18: A Câmara aprovou um aumento do limite anual para a admissão de bombeiros militares no Distrito Federal. A repórter Paula Bittar acompanhou a votação.
8: A Comissão de Constituição e Justiça da Câmara aprovou uma proposta que aumenta o limite anual para o ingresso de efetivo no Corpo de Bombeiros Militares do Distrito Federal. Segundo o texto, em vez das atuais 377 nomeações por ano, a corporação poderá admitir anualmente até 714 novos integrantes, dos quais 94 oficiais e 620 praças. Segundo a autora do projeto, deputada Érica Cocai, do PT do Distrito Federal, os atuais limites de ingresso não são capazes de fazer frente às demandas da população nos próximos anos.
19: Nós precisamos de mais profissionais no Corpo de Bombeiros aqui do Distrito Federal. São profissionais que não apenas protegem o patrimônio, mas são profissionais que protegem a vida ou as vidas da população. Todas as vezes que nós temos algum tipo de situação emergencial, nós lembramos dos bombeiros e nós chamamos os bombeiros. Então são profissionais que são fundamentais para a nossa cidade.
8: A proposta que aumenta o limite anual para o ingresso de efetivo no Corpo de Bombeiros Militares do DF já pode seguir para o Senado, a menos que haja recurso para votação antes pelo plenário da Câmara. Da Rádio Câmara de Brasília, Paula Bittar.
3: Eleições.
14: Reeleito com mais de 52 mil votos, Bebeto, do PP do Rio de Janeiro, agradece o apoio dos eleitores de mais de 88 municípios do estado e atribui a vitória à fé em Deus. Ao dizer que apresentou mais de 32 projetos, ele reforça estar entre os 10 deputados fluminenses mais atuantes.
18: O congressista destaca sua atuação na defesa de obras de mobilidade urbana na Baixada Fluminense, com a duplicação da rodovia Presidente Dutra e a revitalização da ferrovia em São João de Meriti. Bebeto promete seguir atuando em benefício do estado.
14: Charles Fernandes, do PSD da Bahia, agradece os quase 90 mil votos recebidos que o conduziram para o seu terceiro mandato na Câmara e reafirma seu compromisso em defender a agricultura familiar, o agronegócio e os municípios baianos na próxima legislatura.
18: Ele destaca investimentos na área de saúde do estado, incluindo mais de 20 hospitais e 27 policlínicas. Charles Fernandes defende ainda a soberania nacional, a autonomia dos povos e as relações internacionais baseadas na cooperação e nas relações harmoniosas entre nações.
14: O Tony de Paula, do PSD do Rio de Janeiro, critica posicionamentos do Tribunal Superior Eleitoral, alegando haver diferença de tratamento aos candidatos à presidência da República no que diz respeito à retirada de publicações nas redes sociais.
18: O Tony de Paula pede que os ministros não protejam candidatos supostamente ligados às milícias, ao citar contratações de familiares de milicianos em gabinetes parlamentares, influências em hospitais federais e repasses de emendas a entidades ligadas a esses grupos.
14: Paulo Soares, do Podemos de São Paulo, faz um balanço dos seus 4 meses de mandato e destaca a apresentação de 31 propostas e a atuação em 7 relatorias. Entre os resultados, ele cita um projeto já transformado em lei voltado à prevenção da saúde da mulher.
18: Paulo Soares também agradece os votos recebidos e afirma que vai continuar acompanhando as demandas do interior paulista, mesmo sem mandato. Ele defende uma atuação política focada em áreas como saúde e educação, com menos disputas ideológicas e mais atenção aos problemas da população.
14: Luiz Couto, do PT da Paraíba, agradece os mais de 60 mil votos recebidos, embora não tenham sido suficientes para garantir sua reeleição. Com 5 mandatos como deputado federal e 2 como estadual, ele afirma que sua trajetória foi dedicada à justiça social,
9: social e a defesa dos direitos humanos.
7: Luiz Couto também reafirma o compromisso de continuar servindo ao povo paraibano, mesmo fora do Congresso. Para ele, o fim do mandato não encerra sua atuação em defesa da população, guiada, segundo ele, pela fé, pela honestidade e pelo compromisso com o próximo.
9: Geraldo Rezende, do União de Mato Grosso do Sul, diz que respeita o resultado das urnas e que vai seguir trabalhando até o último dia do seu mandato. No balanço de sua trajetória, ele destaca participação na criação da Universidade Federal da Grande Dourados.
7: Geraldo Rezende menciona ainda sua contribuição para a construção do Hospital Regional de Dourados e a implementação do primeiro SAMU indígena do país. O deputado também cita a construção de creches em aldeias e a defesa da regionalização dos serviços públicos.
9: Ismael, do PL de Santa Catarina, agradece os mais de 70 mil votos que recebeu, mas lamenta não ter alcançado a reeleição. Após 4 anos na Câmara e 37 anos de vida pública, o parlamentar faz um balanço da sua trajetória política e enaltece a experiência adquirida no Congresso.
7: Além disso, Ismael cita participação em comissões e frentes parlamentares, entre elas a de amparo às comunidades terapêuticas. O deputado conclui que pretende seguir em frente, agradecendo à família, aos amigos e aos eleitores pelo apoio.
9: Termina agora o Jornal Câmara dos Deputados, produzido pela Rádio Câmara, com trabalhos técnicos de Rafael Santos e apresentação de Márcio Aquilissardi e José Carlos Andrade. Uma ótima noite para você.
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22: 8 horas.
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0: e nossos sofrimentos. Graças, Senhor, pela paz das almas e dos povos.
1: Quando
0: que
1: a
0: se abrirá
1: chegou,
0: sobre o mundo em pé de nervos.
1: Eu tava
0: depois das aflições, das lutas e das guerras. Graças, Senhor, pela graça da fé, que nos reconcilia com a tua justiça e nos permite a graça.

aconteceu, que a gente acabou não vendo. Então eu vou lhe dar essa chance de não, não. Mas boa noite, Natalino. Boa noite, Edson, meu grande parceiro. Aí é onde nós estamos.

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1: Eu adoro.
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